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1: Prazer estar aqui, gente, parabéns. Parabéns, Chimarruts, muito obrigado. Valeu! Come on!
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amigos, tudo bem? Muito trabalho por aí? Nós estamos de volta para apresentar mais um programa O Homem e a Terra, um serviço de comunicação do IDR Paraná, o Instituto de Desenvolvimento Rural do Paraná e a Par Emater. Aqui na apresentação eu, Roberto Monteiro, e na mesa de som, Oswaldo Hagemeyer.

começando mais uma semana. Hoje é segunda-feira, dia 3 de agosto de 2026. Lua cheia. Dia do capoeirista, o praticante de capoeira, um estilo de dança e luta criado pela população de africanos e brasileiros que durante muito tempo foram escravizados no Brasil. Hoje também é dia de Santa Lídia.

começa hoje a Agroleite 2026 em Castro. Até sexta-feira tem muita informação para o produtor de leite no Parque de Exposições do município. A partir de sexta-feira e até segunda-feira que vem, Goiuerê realiza a sua exposição agropecuária e industrial. Durante a programação, tem uma oficina sobre bioinsumos, diversas palestras e uma dinâmica para mostrar o funcionamento de máquinas agrícolas. Tem também o sexto encontro de mulheres, que vai ser no sábado, dia 8. Então, você que é da região, participe!

0: mais que muita gente não acredite, as mudanças climáticas já são uma realidade. Nos últimos anos, o Paraná já sofreu com estiagem, tornados e enchentes. Parece que o clima anda meio desregulado. Esse é o novo normal, como dizem por aí. No último encontro das Amigas do Leite, realizado há alguns dias em Bituruna, este assunto foi motivo de muita conversa. Afinal de contas, o clima influencia diretamente a produção leiteira. Bom, a Juliana Skalski, do IDR Paraná de Bituruna, fala pra gente a respeito desse tema. Primeiramente, Juliana, explica pra gente aí como é que essas mudanças podem influenciar a produção de leite.
1: As mudanças climáticas previstas para os próximos anos, elas podem ter diversos efeitos sobre a pecuária leiteira. Desde o aumento do estresse térmico dos animais, o aumento de proliferação de doenças que se propagam melhor no calor. O calor afeta os níveis de gordura e proteína no leite, que podem diminuir. Os animais tendem a ter uma menor ingestão de matéria seca no calor e, portanto, também reduzem a produção em consequência disso. O custo de produção pode aumentar e a tendência é haver cada vez mais prejuízos com eventos extremos, como secas e temporais, por exemplo.
0: E, Juliana, tem alguma forma de o produtor se prevenir ou diminuir o prejuízo dessas mudanças climáticas?
1: O produtor de leite hoje ele já pode começar a se preparar para essas mudanças climáticas, trabalhando principalmente um bom planejamento forrageiro, considerando sempre a possibilidade de problemas climáticos ao longo do ano e mantendo reservas de alimento. É também importante trabalhar para garantir sombra, ventilação e água fresca disponível para os animais. Pode ser através do sombreamento de pastagens, pode ser com a implantação de sistemas de ventilação e aspersão dos animais, garantindo também bebedouros nas pastagens, sempre com acesso fácil para os animais. Outro ponto que o produtor pode trabalhar é trabalhar com técnicas agrícolas para que as culturas que ele produz, especialmente nesse caso, as culturas para silagem e as pastagens, resistam melhor a alterações de clima. E aí entra uma rotação de cultura, uma boa fertilidade de solo, ou trabalhar com plantio direto, eventualmente trabalhar com irrigação também. E por fim, avalia-se que ao longo do tempo a gente provavelmente vai migrar para fazer a seleção genética também dos animais e das pastagens que cultivamos em busca daqueles que sejam mais adaptados às novas condições de clima.
0: Bem, como vocês viram aí, é preciso que o produtor adote uma série de práticas para que o gado leiteiro sofra o menos possível com esses extremos do clima. A Juliana me disse ainda que entre as raças mais adequadas para a região sul do Paraná estão o gado holandês, que é mais sensível ao calor, e o Jersey, um pouco mais resistente. Bom, nós vamos agradecendo a participação da Juliana Skalski, do IDR Paraná.

0: maio e até o fim deste mês é o período de maior atividade das formigas cortadeiras fora do formigueiro. De acordo com José Cosme, biólogo do IDR Paraná de Umuarama, agora de 15 a 30% das formigas estão fora do formigueiro fazendo corte de folhas. Por isso, esta é a época ideal para fazer o manejo e dar uma segurada no avanço da saúva. O José Cosme me disse que o maior problema nas áreas onde tem formiga é a falta de informação do produtor, que acaba fazendo o manejo de forma inadequada. Ele explica pra gente o prejuízo que isso causa.
1: O grande problema é que quando você usa os métodos sem domínio, sem conhecimento, né? Você acaba desperdiçando energia, tempo, né? E dinheiro. E é claro, criando uma resistência, não é bem uma resistência, mas criando

0: até 290 dias. E quando a isca é mal manejada, elas lembram do cheiro do produto e não carregam a isca para dentro do formigueiro. Por isso é importante o produtor conhecer os diferentes métodos de controle. Ouçam o que o José Cosme diz a respeito.
1: Por isso vem a ideia de manejo. Se não funciona a isca, o produtor pode estar optando pela cauda líquida, pode estar optando pelo pó, até mesmo a termonebulização, mas o importante é que ele vá e cause algum nível de perturbação, de incomodação, de dano ou tentativa de controle. E isso é uma proposta de manejo.
0: É importante levar em consideração que o tipo de atividade da área pode definir o método de manejo do formigueiro, como explica o José Cosme.
1: Tem métodos desses que paralisam a atividade por 6 meses, 3 meses, 30 dias, alguns até ano. E aí, dentro da proposta ou da exploração da atividade que tem, para algumas fases da cultura é um período satisfatório. Já para outras, não é tão satisfatório assim, né? E assim que volta a atividade, vem o dano. Então é muito relativo. Por exemplo, se a gente pegar numa olericultura, né? São ciclos rápidos, curtos, um período de 6 meses, né? É bastante significante. Quando a gente pega isso numa cultura igual mandioca, fruticultura, daí não é um período satisfatório, né? Então mostra uma ineficiência daí no manejo para esse caso.
0: Bem, fica a sugestão. Antes de fazer o controle da formiga cortadeira, converse com um técnico que entenda do assunto para avaliar a situação e definir qual o melhor método para controlar essa praga, tá bem? Amigos, vamos terminando a nossa conversa de hoje. Eu deixo um forte abraço a todos vocês que nos acompanharam até agora e amanhã estaremos de volta com mais um programa O Homem e a Terra. Até lá, se Deus quiser. Tchau.

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0: dia, meus companheiros! Está no ar o Cheiro da Terra, meus senhores! Como é bom poder estar contigo na melhor companhia!
1: Bom dia!
0: Bom dia, meu velho! Na direção geral, Padre Lino Baggio, na direção executiva e administrativa, o Frank Ariel Schiavini, o Frank, e na locução, com licença, bom dia, João Schnorenberger por aqui. Opa ali, senhores! Cheiro da Terra está no ar! Sim, sim, sim, sim, sim! Obrigado pelo seu carinho, obrigado pela sua sintonia. Estamos por aqui nesta segunda-feira, a primeira segunda-feira do mês de outubro. Oh, é isso aí mesmo, homem velho. É, outubro nada, agosto, tá indo aonde, homem velho? É, segunda-feira, dia 3 de agosto de 2026, dia de lua cheia. Dia do tintureiro e dia do capoeirista. É sim, Cheiro da Terra está no ar, primeiro programa do mês de agosto. É, meu companheiro, Cheiro da Terra está no ar e a sua...
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0: FM 88,7. Obrigado pelo seu carinho, obrigado pela sua sintonia de sempre. E tá liberado o WhatsApp da rádio, hein? 469-9915-1102. Repito, 469-9915-1102. Manda sua mensagem de texto, manda o seu áudio, venha participar com a gente. Eu estarei aqui lhe fazendo companhia, seu amigo João, até às 7 horas da manhã. É, beirando a oração da manhã com os padres da paróquia São Roque. E digo pra você vir acompanhar sempre a boa música na melhor sintonia. E antes de tudo, vamos dar uma olhadinha no que nos diz a previsão do tempo para hoje. Sol com muitas nuvens, em período de céu nublado, noite com pancadas de chuva. A temperatura fica na casa dos 16 a 24 graus, numa sensação térmica de 15 a 19. Sol acorda às 7 horas com 8 minutos e adormece às 18 horas com 4. Opa ali, obrigado pelo seu carinho, obrigado pela sua sintonia. E essa é a previsão do tempo para hoje e os próximos dias aí. Marca uma previsãozita de chuva. É, meu companheiro, 6,6 milímetros hoje. É, hoje 6,6 milímetros, 40% de chance. Ah, então uma possibilidade que não chova ainda hoje, mas nos próximos dias há sim já uma pequena previsão de chuva. Então vai se organizando nesta toada aí, viu, meus companheiros? E que tal a gente curtindo a boa música? E com Chico Rei, Paraná, Madrugada na Cidade.

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0: 10:30 e vamos atendendo os nossos ouvintes. Alô, Ademir Maroni, bom dia. Ele diz, bom dia, põe o nome na minha família na oração e toca com o Teixeirinha, a fama do Boi Barroso. Deus nos abençoe. Amém, homem velho. Obrigado pelo carinho, obrigado pela sintonia de sempre. Alô, Vitalina, bom dia, Vita.
1: Bom dia, João Vitor, em nome de Deus. Primeira semana de agosto, um mês santo, um mês abençoado, mês de Santo Agostinho. Eu peço para você me mandar a música Padre Alexandre do Campo, que é que eu sou sem Deus. Até 6:30, eu tô aqui, da Opa Chupim, fazer uma consulta de rotina. Porque nós temos que estar sempre em perseverança com Deus, com a oração e com a nossa saúde. Bom dia, meninão. Um bom café. Deus nos abençoe esse mês. Que traga muita saúde, muita paz e muita alegria. Mês de vento. O vento é uma coisa muito boa. O vento leva e o vento traz. O vento deixa leveza na nossa vida. Bom dia, meninão. Uma boa semana para mim, para você e para todas as nossas famílias. Que Deus nos abençoe.
0: Obrigado, Vita. Deus abençoe. Obrigado pelo carinho, obrigado pela sua sintonia. É, sim, ela pediu o que é que eu sou sem Deus, mas acho que imagino que seja o que é que eu sou sem Jesus. Obrigado pelo carinho, Vita. Deus abençoe você hoje e sempre. Obrigado pelo carinho, obrigado pela sua sintonia. E nós vamos estar atendendo, sim. Deus abençoe você, a sua viagem, todos aqueles que estão e estarão na estrada no dia de hoje. Vamos então com Teixeirinha, a fama do Boi Barroso. Depois o Padre Alessandro Campos, o que é que eu sou sem Jesus?

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1: Horas com 42 minutos e vamos atendendo os nossos ouvintes. Alô, Marilde, diz bom dia, João, gostaria para minha família oração, a Marilde, o Ariel, o Thiago, a Taliane Schneider Moreira, gostaria também de pôr as famílias Moreira, Oliveira, Schneider, Liberalato e Turra. E ela diz, João, gostaria se possível de ouvir a música Velhas Cartas, abraço dessa ouvinte de todos os dias, Marilde Schneider Moreira. Vamos atendendo você sim, capaz que não, viu, Marilde? Obrigado pelo carinho, obrigado pela sintonia de sempre. Um dia abençoado a todos vocês da rádio. Obrigado, obrigado, obrigado, obrigado, obrigado, Marilde, você e para toda a sua família abençoada por Deus. Vamos então atendendo você, viu? Obrigado pelo seu carinho e pela sintonia de sempre. Vamos então com as velhas cartas, é? Eu acho que é buena por demais, viu? Vamos curtindo dito essa aí, nas velhas cartas. O Nardel Silva, é bom demais. É, vamos atendendo aqui a Marilda e também todos os ouvintes que estão ligadinhos com a gente. Vamos com César e Paulinho. Abraço pra você.

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0: 6:01 e estamos na nossa oração da manhã nesta segunda-feira, dia 3 de agosto de 2026, primeira segunda-feira do mês, e os santos de hoje é Gamaliel, Nicodemos e Germano de Auxerre. O versículo de hoje é de Mateus capítulo 14, versículo 28 e 29a. Tomando a palavra, Pedro disse: Senhor, se és tu, manda-me andar sobre as águas até junto de ti. E ele disse: Vem. Você tem um ótimo e abençoado dia na proteção do Senhor, início de semana, sempre no cuidado e proteção do nosso Senhor Jesus Cristo. Ótimo e abençoado dia para você, na proteção sempre e no cuidado. Que você tenha um ótimo e abençoado dia de trabalho, esse início de dias úteis aí da nossa semana, que você tenha sempre a proteção do nosso Senhor Jesus Cristo. Ótimo e abençoado dia e semana para você.
1: Olá, queridos ouvintes, aqui quem fala é o padre Reginaldo Manzotti. Nesta segunda-feira, espero que você esteja gostando e realmente é um momento de graças e bênçãos do céu. Eu quero fazer um apelo. Torne-se um associado. Ligue 0-41-3221-6060. 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Bom dia, povo de Deus. Segunda-feira de agosto. Que a sua segunda-feira comece alegre e motivada, como deve ser na vida. Rezemos juntos, suplicando a Deus as graças e bênçãos do céu. Ah, mande as suas intenções no www.padrereginaldomanzotti.com.br. Em nome do Pai, do Filho e do Espírito Santo. Amém. Sagrada Família de Nazaré, nesta manhã me coloco em oração por todas as famílias. Ó Sagrada Família de Nazaré, que as famílias aqui na terra tenham o discernimento necessário para fugir de todas as ciladas que o mundo oferece. Jesus, Maria e José, eu coloco como intenção especial os pais aqui na terra. Que Deus, o Pai do Céu, nos concedeu como pai biológico ou pais do coração. Diga o nome do seu pai. Senhor, aos pais falecidos, peço descanso eterno e a luz perpétua. Aos pais vivos, saúde, prosperidade e paz. Senhor, abençoai e santificai as famílias, de modo especial os casais. Aperfeiçoai o amor dentro do matrimônio. Fazei com que sempre lembrem o pacto nupcial e que possam a cada dia, no perdão, no diálogo, na fidelidade, reavivar o amor que os une. Senhor, nesta manhã, eu venho pedir que o perdão seja abundante na família, que o amor seja constante e o diálogo uma ponte de recomeço. Afaste para longe das famílias brigas, discórdias, desavenças, infidelidade e enfermidade. Nesta manhã peço, Senhor, afastai para longe todos os ataques do inimigo contra a família. E de modo particular, por estas pessoas que em minha família precisam de oração. Sagrada Família de Nazaré, santificai e protegei a minha família. Rezo, Senhor, autênticos pais adotivos, que vivam verdadeiramente a missão da paternidade. Pai nosso, que estais no céu, santificado seja o vosso nome. Venha a nós o vosso reino, seja feita a vossa vontade, assim na terra como no céu. O pão nosso de cada dia nos dai hoje. Perdoai-nos nas nossas ofensas, assim como nós perdoamos a quem nos tem ofendido. E não nos deixeis cair em tentação, mas livrai-nos do mal. Amém. O Senhor esteja convosco. Ele está no meio de nós. Que a bênção de Deus Todo-Poderoso recaia sobre a água, a roupa dos enfermos, principalmente a família e os pais. Em nome do Pai, do Filho e do Espírito Santo. Amém. Sagrada Família de Nazaré, santificai e protegei a minha família.

6:08 e vamos atendendo os nossos ouvintes. Alô, Iraci Bob Norte, eu diz bom dia, Deus abençoe nosso dia. Toca o prato do dia aí. Opa, ali, Deus abençoe você, obrigado pelo carinho, obrigado pela sintonia. E vamos atendendo, sim, Daniel. Depois Sérgio Reis e a panela velha e pinga em mim, depois Mato Grosso e Matias, idas e voltas.

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1: Hora certa, 6:21.

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São 6:25, deixa eu registrar a participação do senhor Antônio Pontes, o Wilson Moraes, ele diz bom dia, estou sempre ouvindo. Alô, Dereci, alô, Sara. Eu já escuto vocês, já atendo, viu? Pra rodar uma aqui pro meu parceiro Negão Veiga, lá de São Jorge do Oeste. Alô, Negão, abraço pra você, Ademir Veiga, sempre ouvindo a gente lá, obrigado pelo carinho, obrigado pela sintonia. Vamos rodando essa pra você aí, meu velho. João Chagas Leite. Desassossegos.

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0: 6:35, deixa eu registrar a participação do Lico aqui. Bom giorno, diz ele. Tamo de férias, boa semana pra todos. Mas a Lico, velho, abraço pra você, meu velho. Deus abençoe você, ótimas férias, bom descanso aí, né? Opa, que beleza, boas férias aí pra você, meu parceiro, homem velho, Deus abençoe você aí. Alô, Dercy, alô, Sara, bom dia, vamos atender eles, opa. Cadê?
1: Bom dia, João, tudo bem?
0: Tudo certo.
1: Eu queria ouvir aí Barco de Papel.
0: Aham.
1: O trio Parada Dura.
0: Deixa pra nós.
1: E manda lá pro Carlos, pra Cris, lá na Linha Lima. E uma boa segunda-feira pra ti, tudo de bom, e um abração, hein?
0: Abraço pra você, pra Sara, pro Carlos, pra Cleusa, lá do pessoal da Linha Lima. Obrigado pela participação, pelo carinho, pela participação de sempre aqui na sintonia do Cheiro da Terra e também da Palote FM, viu? Abraço pra você, me despeço de ti, nos encontramos amanhã, a partir das 5 horas da manhã, com mais Cheiro da Terra. Parada Dura e o Barco de Papel. Você fica agora com a oração da manhã, com a irmã Iris, depois o Primeira Página com o Valdemir Lima. Abraço pra você, obrigado pelo seu carinho, obrigado pela sua sintonia.

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Amigos radio-ouvintes da Rádio Vicente Palotti, bom dia. Mais um dia em nossa frente, este presente que Deus nos dá. E neste presente, a nossa vida está pulsando, a nossa vida tem desejo de se encontrar com Deus, ouvir a sua palavra, os seus ensinamentos, para bem viver esse tempo sagrado em que Ele nos dá. Iniciamos um novo mês, um mês do qual cada um de nós comemora e celebra, reforça a sua vocação. A nossa primeira vocação é a vida. E essa vida, ela é predestinada a sermos filhos de Deus. E como somos filhos de Deus, somos obedientes à sua palavra, aquilo que ele nos concede. Por isso, no dia de hoje, convido você a rezar comigo. Você que está viajando, você que já está saindo para o trabalho, você que já está no seu trabalho, que hoje seja um dia de graça e de bênção de Deus. Rezemos pelas pessoas que pedem as nossas orações, mas também sejamos agradecidos a Deus por todo o bem que Ele concede a cada um de nós. Rezemos juntos, convidando a Santíssima Trindade a estar conosco no dia de hoje. Em nome do Pai, do Filho e do Espírito Santo. Amém. Senhor, mais um dia diante de mim. Eu te agradeço o descanso da noite e a claridade desta nova manhã. Sei que tu velas por mim, que minha vida está em tuas mãos, que todos os minutos desta jornada sejam marcados por uma disposição fundamental de buscar-te. Que o meu trabalho seja feito com atenção e com amor. Que ele não seja apenas um fardo, mas uma atividade alegre para o bem dos meus irmãos e de todos os seres humanos. Dá-me um sorriso acolhedor e um coração aberto para todos aqueles que eu encontrar nos caminhos da vida. Dá-me coragem de mudar aquilo que precisa ser mudado e energia de não compactuar com o mal e o pecado que se apresenta a mim neste dia. Nesse instante, imploro tua bênção e tua graça para todas as pessoas, todos os doentes e desesperados. E que na mesa do pobre não falte o necessário, e que os homens da terra tenham cada vez mais um coração puro e pacífico

evangelho que vamos refletir no dia de hoje e ouvir os ensinamentos de Jesus é de Mateus, do capítulo 14, de 22 a 36. Jesus obrigou os discípulos a entrar na barca e ir adiante dele para a outra margem, até que ele despedisse as multidões. Depois de despedi-las, Jesus subiu à montanha sozinho para rezar. Quando chegou o fim da tarde, ele estava aí sozinho, e a barca já se encontrava bem longe da terra. Era batida pelas ondas, pois o vento era contrário. De madrugada, Jesus foi até eles, caminhando sobre o mar. Vendo Jesus que caminhava sobre o mar, os discípulos ficaram espantados e disseram: "É um fantasma!" E gritaram de medo. Jesus, porém, logo lhes disse: "Coragem, sou eu. Não tenham medo." Palavra da salvação. Glória a vós, Senhor.

reflexão desse evangelho para nós nos diz que caminhar sobre as águas é um indicador da divindade, remetendo à travessia do Mar Vermelho no Êxodo e às pegadas não reconhecidas de Deus, que abre caminho nas águas, como vem sendo sempre mencionado no Salmo 77. Teu caminho era o mar, tuas estradas passaram entre grandes águas, e tuas pegadas ninguém pôde conhecer. Outra referência direta à divindade de Jesus, ligada ao Antigo Testamento, é a expressão "sou eu". A frase remete ao nome de Deus revelada a Moisés no Êxodo. Pedro reconhece imediatamente Jesus, após ouvir sua voz e querer fazer o que o Mestre faz, andar sobre as águas. Mas sua fé é insuficiente, por isso começa a afundar. O final inspirador para nossos dias: Jesus é quem vem em nosso auxílio e nos salva. Quando estamos com Ele, estamos seguros. Por isso, irmãos e irmãs, na travessia da nossa vida, quando estamos afundando no desespero, quando estamos sem saber o que fazer, quando não reconhecemos mais quem somos, Jesus aparece em nossa vida e faz pedidos. Vem, nos ensina, sou eu. Coragem, não tenham medo. Confiem. Quem de nós em nossa vida já não teve dúvida daquilo que irias fazer? Mas a certeza de Deus, de Jesus, dos ensinamentos, deve estar sempre em cada um de nós. A mão de Jesus que segura cada um de nós recorda que a graça divina nos sustenta quando

curso de fé, são todos os santos dos quais nós acreditamos, dos quais temos fé e fazemos também nossos pedidos. Todos esses santos foram pessoas humanas, como eu e você, mas foram pessoas que fizeram a vontade de Deus, pessoas que entregaram as suas vidas pelo ensinamento de Jesus. E um dos grandes exemplos é o nosso padroeiro São Roque, que na caminhada da vida teve muitas adversidades, mas sempre segurando firme na mão de Deus. E nós, povo vividense, há 70 anos rezamos, pedimos e confiamos na intercessão dele a Jesus. Por isso convido você a rezarmos juntos. Ó São Roque, tu que deixastes a tranquilidade do lar e foste socorrer os doentes, não recuaste nem mesmo diante da peste da morte. Lembra-te de nós e socorre-nos com igual amor. Defende nossas criações e lavouras da peste e da doença. Dá-nos saúde, paz na família e espírito comunitário. Fortalece em nós a fé, a esperança e a caridade. Na presença de Deus que nos encoraja na construção de um mundo humano e justo, concede-nos estas graças pelos méritos de Jesus Cristo, com o qual partilhastes a dor e os sofrimentos, e que agora vive com o Pai na unidade do Espírito Santo. Amém.

convido você a rezarmos juntos a oração da fraternidade, oração que Jesus nos ensinou. Pai nosso que estais no céu, santificado seja o vosso nome. Venha a nós o vosso reino. Seja feita a vossa vontade, assim na terra como no céu. O pão nosso de cada dia nos dai hoje. Perdoai as nossas ofensas, assim como nós perdoamos. E não nos deixeis cair em tentação, mas livrai-nos do mal. Amém.

nesse instante. Peço a bênção de Deus sobre cada um de nós, sobre todas as pessoas que rezaram, as pessoas que estão no seu trabalho, os viajantes, aqueles, os alunos das escolas, os professores, para que hoje cada um de nós possa viver na graça e na sabedoria de Deus. O Senhor nos abençoe e nos guarde. Amém. O Senhor mostre a sua face e se compadeça de nós. Amém. O Senhor volva o seu rosto para nós e nos dê a paz. Amém. O Senhor nos abençoe. Em nome do Pai, do Filho e do Espírito Santo. Amém.

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11: 7:02, 7:02. Bom dia para você que está acompanhando a programação da Rádio Palote FM 88.7. Estamos iniciando a partir desse momento seu Primeira Página. Hoje é segunda-feira, hoje é dia 3 de agosto de 2026. Iniciamos esta semana, essa segunda-feira, por hora com tempo bom, temperatura em 18 graus aqui nos estúdios da Palote FM. Porém, já Ronaldo Coutinho do Prado, quem vai nos trazer a previsão do tempo aqui para Cornal Vivida e também para nossa micro-região. 7:03, a partir desse momento está liberado o WhatsApp da Palote FM para você interagir conosco, trazer aí o seu recado, a sua mensagem, enfim, para você interagir aqui com o nosso Primeira Página, que é o 99915-1102. 99915-1102.
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11: 7:04. Já a gente vai estar destacando para você. Corpo de Bombeiros é acionado para atender a ocorrência onde caminhão acabou enroscando em rede elétrica aqui em Coronel Vivida. Também tivemos ontem acidente de trânsito envolvendo dois veículos na área central da cidade. Polícia Militar apreende arma de fogo com acessório de alto desempenho e prende três suspeitos por porte ilegal de caça clandestina em Honório Serpa. Ainda vamos estar trazendo detalhes e informações. Corpo de Bombeiros localiza jovem que estava desaparecido no alagado do Iguaçu, em Rio Bonito do Iguaçu. 7:04. Vamos ao seu destaque e a sua manchete, repórter Karina Barros. Bom dia.
2: Bom dia, Valdenir, ouvintes do Primeira Página. O destaque de hoje: Paraná disponibiliza segunda dose de reforço contra a poliomielite. Esquema vacinal passa a ter 5 doses aplicadas com a vacina injetável.
11: 7:05. Aqui na nossa região, área 3º Batalhão da Polícia Militar, tivemos vários fatos registrados, dentre eles violência doméstica, cumprimentos de mandado de prisão, apreensão de arma de fogo, enfim, movimentação intensa durante o final de semana. Agora vamos aos seus destaques e às suas manchetes, repórter Francione Prush. Bom dia.
12: Bom dia, Valdir, bom dia, ouvintes, e é destaque: feijoada beneficente reúne a comunidade e fortalece o Coronel Futebol. Operação do Ministério Público investiga fraudes em licitações de asfalto no Sudoeste e convenções partidárias definem principais candidaturas ao governo do Paraná.
11: 7:06. Sintraf de Cornel Vivida e Honório Serpa realizou a entrega oficial da primeira regularização fundiária a um associado de Honório Serpa. Também vamos falar do esporte, rodada da Copa do Brasil, jogos de ida das oitavas da Copa do Brasil aconteceram nesse final de semana. Estas e outras informações você acompanha a partir de agora no seu Primeira Página.
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3: 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Ronaldo Coutinho do Prado. Como é que fica nosso tempo, Coutinho, para as próximas horas e também para os próximos dias? Tudo bem, Coutinho? Bom dia.
4: Bom dia. É, o tempo segue no geral com calor nessa semana, segunda, terça, quarta e quinta. Claro, não é calor de verão, calor para inverno. Mínimas aí de 14, 17 graus, máximas de 24, 27, um pouco mais, um pouco menos. Não dá para descartar alguma chuva ou trovada isolada entre a tarde ou a noite de hoje, podendo passar em branco. Mantém uma chance pequena na terça, aumenta na quarta, talvez antes do meio-dia para frente, e na quinta, ao longo do dia, principalmente à tarde e noite, com a chegada de uma frente fria. E mantém a tendência de tempo assim no geral, mas para tempo frio no fim de semana. A partir de sexta, fria, ainda com chuva, e o fim de semana frio, talvez com geada no domingo. Da Climatera, Ronaldo Coutinho.
3: Obrigado, Coutinho. Obrigado pela previsão do tempo, que chegou sempre para Baixada Materiais de Construção.
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3: 7:14, 7:14, mais de 400 kits de feijoada foram vendidos em uma ação promovida pelo Coronel Futebol para arrecadar recursos e manter as atividades do clube. A reportagem conta como a comunidade abraçou essa iniciativa.
7: Na busca por arrecadar recursos para manutenção das atividades, o Coronel Futebol promoveu no último sábado a venda de uma feijoada em Coronel Vivida. A ação foi realizada no pavilhão do bairro Madaloso e resultou na comercialização de mais de 400 kits. Segundo o presidente da associação, Éder Pereira, a iniciativa tem como objetivo fortalecer o caixa do clube e garantir recursos para o desenvolvimento das atividades esportivas ao longo da temporada.
8: Então, essa primeira feijoada do Coronel Futebol, a gente, pelo intuito, foi vender entre as crianças lá, né? Do projeto, né? E depois com a comunidade. Pra gente buscar recursos lá para o projeto. Graças a Deus foi bem assim. Feito, né? A gente chegou aí mais de 400 feijoadas vendidas, né? E é isso, agradecer aquele que comprou, aquele que tá apoiando o projeto, né? Hoje temos lá mais de 170 crianças treinando lá no projeto, manhã e tarde. Então, foi muito bom o aceito da comunidade. Esse recurso aí vai ser para lá pro projeto mesmo, né? É, os gastos que a gente tem lá, né? Conservação, manutenção, né? Viagem, alimentação, inscrição de campeonatos, né? Vamos usar nessa parte aí.
9: E a equipe acordou cedinho hoje para deixar tudo pronto ao meio-dia.
8: Com certeza, né? O povo aí ajudando e colaborando com o projeto, né? O pessoal da diretoria tem pais aqui, tem pessoas que gostam do projeto social e estão no apoio.
7: Com informações, Francione Prusche.
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0: 4 e 6 meses de idade. O primeiro reforço é aplicado aos 15 meses e o segundo reforço passa a ser administrado aos 4 anos. O objetivo principal do novo reforço é elevar os níveis de anticorpos e fortalecer a memória imunológica da criança antes do ingresso na rotina escolar. A CESA reforça que a vacinação é um pacto coletivo de proteção e que manter a imunização em dia é a garantia de que o Paraná permanecerá livre da poliomielite. A introdução da segunda dose de reforço é fruto de ampla discussão e alinhamento entre o Ministério da Saúde, a Câmara Técnica Assessora de Imunizações, a Sociedade Científica, o Conselho Nacional de Secretários da Saúde, o Conselho Nacional de Secretarias Municipais de Saúde e a Organização Pan-Americana da Saúde. A decisão acompanha as diretrizes da Organização Mundial da Saúde e visa prolongar a resposta imunológica na primeira infância. A substituição global da vacina oral poliomielite pela vacina inativa poliomielite, processo iniciado no Brasil em novembro de 2024, garante um padrão superior de segurança. Enquanto a antiga gotinha era composta pelo vírus vivo atenuado ou enfraquecido e apresentava riscos extremamente raros de mutação, a VIP utiliza vírus inativo ou morto. Dessa forma, a versão injetável assegura altíssima proteção imunológica sem qualquer possibilidade de causar a doença ou sofrer mutações. Embora o Paraná e o Brasil não registrem casos de poliomielite há décadas, o vírus circula em diversas regiões do mundo e, com isso, o risco de reintrodução da doença permanece real se as taxas de cobertura vacinal ficarem abaixo da meta recomendada de 95%. A CESA orienta que pais e responsáveis verifiquem a caderneta de vacinação das crianças. Caso alguma dose anterior tenha sido perdida, é fundamental procurar a unidade básica de saúde mais próxima para a atualização. A vacina de resgate para doses em atraso é garantida para crianças de até 4 anos, 11 meses e 29 dias. De hoje até o dia 1º de setembro, o Paraná integra a Campanha Nacional de Multivacinação, oportunidade para os pais e responsáveis atualizarem a caderneta de vacinação, inclusive com a aplicação da dose de reforço contra a poliomielite. Com informações para o Primeira Página, repórter Karina Barros.
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2: 7:19, 7:19. E olha só, o Sintraf de Coronavivi de Honório Serpa realizou a entrega oficial da primeira regularização fundiária ao associado Valdir da Silva, que recebeu com alegria o tão esperado CCU, contrato de concessão de uso. O Dácio Halbert, do presidente do Sintraf, fala desse momento especial.
3: Bom dia, Valdenir, bom dia a todos os ouvintes da Rádio Vicente Palotti. Valdenir, nesse último dia 29, né, tivemos aí uma boa notícia aí para o senhor Valdir da Silva, lá de Honório Serpa. Após 11 anos de luta com seu lote, não estava regularizado, e com o nosso novo trabalho que nós estamos realizando também em Honório Serpa com o seu Osmar Arendi, ele faz regularização fundiária de terrenos de reforma agrária junto ao INCRA. Nesse último dia 29, então, foi entregue o CCU, contrato de concessão de uso do seu terreno. Então, o INCRA concedeu ao seu Valdir o contrato de concessão de uso, quer dizer, a regularização fundiária dele está regularizado, seu terreno está regularizado perante o INCRA e perante todos os membros. Então, nós estamos felizes por poder também ajudar esse agricultor. E a gente tem certeza que muitos agricultores ainda vão conseguir o seu CCU lá em Honório Serpa, devido a ser a maioria dos terrenos lá são de reforma agrária e estava praticamente irregular, né? Não poderia fazer investimentos, não consegue fazer o PRONAF, por fazer falta desse CCU. E agora, com esse novo trabalho que o sindicato está desenvolvendo lá também, então a gente consegue ajudar esses agricultores, quem sabe aí esse ano, ano que vem, consegue aí fazer mais investimento no seu terreno para ter uma vida mais digna, mais justa e conseguir ter uma renda melhor então no seu terreno. Então a gente está convidando aí esses agricultores.

0: Trabalhadores assentados da reforma agrária lá de Honório Serpa, onde não tem o seu CCU disponível ainda, que venha até o sindicato, que converse lá com a nossa secretária, que converse com os nossos diretores e venha conversar com o Osmar, que ele faz essa regularização, consegue fazer essa regularização fundiária em pouco tempo, né? A gente viu aí que com 45 dias ele conseguiu a liberação do CCU para esse agricultor que fazia 11 anos dentro do seu terreno e não tinha essa regularização, e com 45 dias ele conseguiu. Então a gente convida aí aos agricultores de Honório Serpa, assentados da reforma agrária de Honório Serpa, que tem interesse em regularizar seus terrenos, que venha até o sindicato lá de Honório, converse com a Catiane, venha conversar com o Osmar, que logo terá a sua regularização fundiária resolvida.
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2: 7:22, 7:22, a cotação do mercado agrícola, os números ainda da última sexta-feira. Soja 124,50, o milho R$60 e o trigo R$75, a saca de 60 quilos. Farelo de soja 2,10 o quilo, casca de soja R$1 o quilo e o farelo de trigo R$1,25 o quilo.
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3: 7:24, Cor da Bebida tem um novo conceito em farmácia, é Farmácia Santo Anjo. 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
3: Os indicadores econômicos aqui no seu primeira página: o dólar comercial R$ 5,070, alta de 0,17%. O euro negociado a R$ 5,84, alta de 0,17%. O índice da Bolsa de Valores da Bovespa opera em queda de 0,47%.
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3: 7:27, 7:27. Uma operação do Ministério Público do Paraná apura um suposto esquema de fraudes em licitações de pavimentação asfáltica. A investigação aponta possível direcionamento de contratos milionários para uma única empresa. Confira os detalhes nesta reportagem.
6: Na última quinta-feira, dia 30, o Ministério Público do Paraná deflagrou a operação Agregados, que investiga um suposto esquema de fraudes em licitações e contratos de pavimentação asfáltica no município de Pato Branco. Ao todo, foram cumpridos 17 mandados de busca e apreensão. Desses, 11 ocorreram em Pato Branco. Os demais foram executados em Francisco Beltrão, Vitorino, Coronel Vivida e Curitiba. Durante a operação, foram apreendidos R$31 mil em dinheiro e R$51 mil em cheques. Em entrevista ao site Conecta Pato Branco, o promotor de justiça do grupo especializado na proteção ao patrimônio público e no combate à improbidade administrativa, hoje Pátria, o Dr. Fabrício Trevisan Almeida, detalhou as investigações e os objetivos da operação.
7: De 2024, a primeira promotoria de Pato Branco encaminhou para cá esse procedimento investigatório, que era relativo a um fato da própria comarca de Pato Branco. Entretanto, naquela investigação não estava se conseguindo evoluir com o encontro de elementos de irregularidades. Mas havia elementos relacionados a um município vizinho, a uma comarca, a um município vizinho e a municípios que pertenciam a outras comarcas. Essas empresas estariam participando em municípios fora da comarca de Pato Branco. E essa unidade que eu, do Ministério Público que eu participo, o GEPátria, ele tem uma atribuição que ele extrapola comarcas. Então, fatos que tenham relacionamento com estando sendo praticado ilícitos em vários locais, o perfil desse setor é mais adequado. Então foi encaminhado para cá e a investigação começa a ser feita inicialmente com levantamento de dados. São feitos levantamento de licitações em vários municípios da região, na quais as empresas teriam participado, inclusive pensando-se até no perfil mais extenso na região inteira. Mas o que foi identificado foi mais localizado na região, no entorno do município de Pato Branco.
6: Segundo o promotor, as investigações apontam que licitações para obras de pavimentação asfáltica teriam sido direcionadas para favorecer uma única empresa, reduzindo a concorrência e concentrando contratos que, somados, alcançam milhões de reais.
7: E se identifica um padrão na qual demonstra-se que realmente estão ocorrendo licitações, na qual existe uma alteração no padrão de concorrência. Determinados lotes acabam ficando para uma empresa sem disputa com outras, enquanto que outros lotes também acabam com outro grupo econômico sem disputa. Com isso começa-se a investigação de uma forma mais detalhada, com cautelares que estão ainda em segredo de justiça, mas com procedimentos cautelares, e com essa prova chegou-se à identificação da possibilidade efetiva de que estejamos diante de um conluio entre grupos empresariais.
6: O promotor também explicou quais serão as próximas etapas da investigação e como o Ministério Público pretende dar continuidade ao trabalho de apuração.
7: Nesse momento, nós vamos entrar numa fase de coleta de documentações que oficiais que não estavam acessíveis ainda pela internet. Então existem determinados laudos que deveriam constar na execução da obra, na fiscalização da obra, que nós vamos fazer a checagem. Existem documentações dos projetos que devem ser verificadas e também serão colhidos agora os depoimentos. Inclusive, a informação que eu tenho é que no município de Pato Branco já começaram a ser ouvidos depoimentos. Mas agora é uma fase de consolidação. Como a gente fala, nós estamos ainda em fase investigatória. Sim, existe o que nós chamamos de justa causa para as medidas cautelares que foram propostas até o momento. Existe uma linha investigatória clara, mas ainda é necessário se recolher todo o material para a gente ter a clareza de que condutas podem ser imputadas e a que pessoas. A gente ainda está falando em conluios licitatórios. Nós temos um outro ponto que tem que ser visto, que é a parte da execução das obras. Tá? Eu sei que uma das operações, a operação Situação Precária, ela avalia a forma, a qualidade da execução de uma das obras. Então, apurar o quanto que é a diferença do que foi entregue, porque efetivamente foi entregue uma obra, mas quanto vale essa obra é uma coisa que daí vai depender de avaliações.
6: Com informações do site Conecta Pato Branco, para o jornal Primeira Página, Francione Pruxo.
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3: 7:33, 7:33, vamos então à movimentação do setor de segurança pública. Eu começo aqui com Coronel Vivida. Nós tivemos aí durante o final de semana pelo menos duas situações movimentando o setor policial aqui em nossa cidade. Olha só, o Corpo de Bombeiros foi acionado após um caminhão enroscar na rede elétrica aqui em Coronel Vivida. O Corpo de Bombeiros foi acionado na noite de sábado no bairro Fleck, onde um caminhão que transportava um outro veículo de carga enroscou na rede elétrica. Com impacto, um poste foi quebrado e ficou aí inclinado sobre a via. Equipes foram mobilizadas para atender esta ocorrência. Também nós tivemos aqui em Coronel Vivida um acidente de trânsito. O Corpo de Bombeiros atendeu uma colisão entre uma Nissan Frontier e o Volkswagen Fox no centro da cidade. O Corpo de Bombeiros foi acionado por volta das 13:20 de ontem para atender um acidente de trânsito no cruzamento das ruas Ubaldino do Amaral com a Dr. Claudino dos Santos, a região central da cidade. Segundo informações, um Volkswagen Fox seguia pela rua Ubaldino do Amaral quando foi atingido por uma caminhonete Nissan Frontier que trafegava pela rua Dr. Claudino dos Santos. Na caminhonete, nenhum dos ocupantes ficou ferido. Já no Fox, havia apenas o motorista, que apresentava um corte na cabeça. Apesar de não ter nenhum ferimento mais grave, aparente, ele foi levado até a unidade de pronto atendimento, a UPA, 24 horas aqui de Coronel Vivida. Polícia Militar apreende arma de fogo com acessório de alto desempenho e prende três suspeitos por porte ilegal e caça clandestina em Honório Serpa. A Polícia Militar do Paraná, por intermédio da Patrulha Rural, realizou a prisão em flagrante de três indivíduos por porte ilegal de arma de fogo, prática de caça ilegal e de espécie da fauna silvestre durante patrulhamento ostensivo e preventivo no âmbito da operação GGFRON Divisas e Fronteiras na noite do último sábado na zona rural de Honório Serpa. A ação policial teve início na localidade de Linha Barra do Gigante, nas proximidades do Rio Chopin. Durante patrulhamento, a equipe militar identificou uma caminhonete transitando com ocupantes no compartimento de carga, emitindo sinais luminosos direcionados à margem do rio, comportamento compatível com a prática ilícita de caça. Durante a fundada, suspeitos policiais efetuaram abordagem tática ao veículo. No momento da aproximação da equipe, um dos passageiros arremessou um rifle calibre 22, equipado com luneta e carregador municiado, em direção à área de lavoura adjacente. Já na busca veicular e abordagem aos ocupantes, a Polícia Militar localizou uma segunda arma de fogo, também um rifle calibre 22 municiado e pronto para uso, munido de acessórios de alta precisão e supressor de ruído, além de diversos apetrechos, como lanternas, facas, sacos plásticos. Questionados no local, os abordados admitiram que realizavam abatimento ilícito de capivara na região. Diante dos fatos, foi dado voz de prisão aos três envolvidos pelos crimes de ambientais e de porte ilegal de arma de fogo. Os detidos e todo o material bélico apreendido foram encaminhados à 12ª Central de Flagrantes. Tivemos um afogamento. Corpo de Bombeiros localizou o jovem desaparecido no alagado do Iguaçu, em Rio Bonito, Iguaçu. O Corpo de Bombeiros localizou nesse domingo, dia 2, o corpo de Pedro Henrique Frandaloso, que estava desaparecido nas águas do alagado de Salto Santiago, no Rio Iguaçu e Rio Bonito Iguaçu, no Paraná. Operação de buscas mobilizou equipes especializadas do Corpo de Bombeiros, incluindo mergulhadores e equipamentos de varredura subaquática, como sonar, que foram utilizados para localizar a vítima na área onde a embarcação que o jovem estava acabou tombando. Desde o registro do desaparecimento, o Corpo de Bombeiros realizava sucessivas varreduras na região. Entretanto, as dificuldades impostas pela profundidade do alagado e pelas condições do local, os trabalhos foram concentrados no ponto indicado como possível local do acidente. Após dias de buscas, a localização do corpo foi confirmada oficialmente pelo Corpo de Bombeiros neste domingo, encerrando a operação de resgate aquático iniciada logo após o desaparecimento do jovem nas águas do Rio Iguaçu. 7:38, repórter Anderson Moraes e a movimentação do setor de segurança pública nas últimas 24 horas.
8: Olá, meus amigos, estamos chegando com as informações, a movimentação do setor da polícia nas últimas horas. Situação que chamou atenção aqui por Mangueirinha foi o acidente, né? Uma saída de pista na rodovia PR-459 aqui no município de Mangueirinha. Situação que chamou atenção aí. O motociclista, 57 anos de idade, infelizmente, acabou morrendo nessa queda de moto. Foi na manhã de ontem, domingo. De acordo com o batalhão da polícia rodoviária que atendeu a ocorrência, o acidente ocorreu no quilômetro 129 da rodovia aqui no município. Equipes de SAMU foram atendidas, foram até o local, a polícia rodoviária estadual também foi para atendimento a esta ocorrência. As equipes, quando chegaram, os socorristas já constataram que o condutor da moto, ele estava sem vida. Ele foi identificado como Nelson da Cruz Santos, 57 anos de idade. Felizmente, já estava sem vida quando a equipe chegou no local. A vítima conduziu uma Honda NXR-125 Bros, placa aqui de Mangueirinha. Segundo a polícia rodoviária que esteve no local, a moto não apresentava danos estruturais e estava com a documentação tudo certinho, regular. Polícia Civil, científica, equipe médico legal, Instituto Médico Legal, tudo acionado para fazer os procedimentos em relação aí, né? Após a conclusão dos trabalhos, o motociclista foi liberado ao irmão da vítima, né? Que providenciou a remoção do veículo também ali do local. As circunstâncias que provocaram a queda da moto ainda estão sendo investigadas e pela própria polícia rodoviária. Esteve ali a polícia militar, esteve a equipe do SAMU, né? A polícia rodoviária esteve atendendo aí, né? Então todo o procedimento legal foi feito e o irmão dele que estava no local aí então já se providenciou para a remoção da moto do local do acidente na região aqui do Santo Antônio Segredo 1, né? Situação aí, acidente aí que lamentamos pelo fato ocorrido nesta ocasião. Uma outra situação também que chama atenção aqui em Mangueirinha são os golpes, né? Do Mercado Livre, inclusive o delegado Breno, na delegacia de polícia aqui de Mangueirinha, se manifestou em relação a este tipo de golpe, a esse tipo de situação aí, né? Chama a atenção, né? Porque esse tipo de golpe tem acontecido constantemente, pelo menos 4 ou 5 boletins de ocorrência foram feitos esta semana somente na delegacia aí, né? Golpes que acabaram chamando a atenção aí do Mercado Livre, né? Se passando aí os golpistas com o nome do Mercado Livre e aplicando os golpes aí. Muita atenção aí em relação às compras pela internet. E a Polícia Civil de Clevelândia também foi chamada próximo ao meio-dia de ontem, domingo, após uma pessoa ser encontrada por populares em uma estrada do interior entre Clevelândia e o município aqui de Mangueirinha. Os investigadores identificaram que se tratava de um homem, 33 anos de idade, natural de Clevelândia, e em contato com familiares, eles informaram que a vítima vivia em situação de rua. Os policiais também visualizaram que a morte foi causada com ferimentos por arma branca. Provavelmente o crime ocorreu ainda durante a manhã de domingo. A delegada Juliane Raup, que é responsável pelo inquérito policial, afirmou que o caso ainda está sendo investigado, mas não revelou a identidade da vítima. Está aí publicado, já está aí na mídia, né? Já trazendo o áudio aí da Polícia Civil em relação a esta situação também. Uma estrada de terra entre o município aqui de Mangueirinha e também o município de Clevelândia. A vítima aí, né, com ferimentos ocasionados por arma branca, foi encontrada então por populares que acionaram a polícia entrou em contato com familiares, identificando, provavelmente já tem identificação da vítima aí, né? Foram os fatos de repercussão que se destacou no setor da polícia nas últimas horas. Da sala de redação da Rádio Araucária de Mangueirinha, repórter Anderson Moraes.
3: 7:42, 7:42. Tivemos em São João desobediência, resistência registrado lá na área central da cidade em Honório Serpa, então essa situação de porte ilegal de arma de fogo. Deixa eu ver o que mais nós tivemos aí de relevância aqui na nossa região. Pato Branco, veículo recuperado. Tivemos cumprimento e mandado de prisão também no município de Pato Branco. Ainda como registro na área terceiro batalhão, tivemos em São João, bairro Novo Horizonte, cumprimento de mandado de prisão também durante o final de semana. Tráfico de drogas no bairro Nossa Senhora Aparecida, em Chopinzinho. Tivemos aí uma apreensão, então, de droga. Tivemos no centro de Pato Branco caso de infração de trânsito. Uma motocicleta foi recolhida. Em Itapejara do Oeste, cumprimento de mandado de prisão no centro da cidade. Esta movimentação, então, aí do setor de segurança pública na nossa microrregião e também aqui em Cornavivida durante o final de semana.

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12: 7h48, 7h48. Olha só, o fim de semana foi marcado pelas convenções partidárias que começaram a definir o cenário da disputa pelo governo do Paraná. O PL oficializou a candidatura de Sérgio Moro, enquanto o MDB confirmou o apoio à chapa de Sandro Alex e Rafael Greca. Confira os detalhes nesta reportagem.
13: O Partido Liberal, o PL, realizou no último sábado, dia 1º, a convenção estadual que oficializou os candidatos da legenda para as eleições deste ano. O destaque foi a confirmação da candidatura do senador Sérgio Moro ao governo do Paraná. Aos 54 anos, Moro foi juiz federal por mais de 2 décadas e ganhou projeção nacional ao comandar os processos da Operação Lava Jato. Atualmente, exerce o mandato de senador pelo Paraná.
14: Nós não temos nenhuma preocupação com os nossos adversários, nós temos as nossas propostas e temos a confiança. Inclusive, as próprias pesquisas que estão sendo feitas nos apontam uma liderança expressiva nessa disputa que reflete a credibilidade do projeto do PL, do Novo e do Podemos. Nós queremos transformar o Paraná. Respeitamos, evidentemente, os nossos adversários, mas fazemos o nosso próprio projeto. Aqui, o novo PL e o Podemos representam uma oposição ao que nós assistimos em Brasília, ao governo Lula, ao governo PT, que tem feito o Brasil caminhar para o precipício, com as famílias endividadas, com juros nas alturas, com a volta desenfreada da corrupção e o crescimento do crime organizado. Nós aqui no Paraná, esse nosso grupo representa a oposição. Enquanto esses outros partidos, PSDB, MDB, com todo o respeito, sempre fizeram parte nesses últimos 4 anos da base do governo Lula.
13: Durante a convenção, também foram oficializadas as candidaturas de Edson Vasconcelos ao cargo de vice-governador e de Felipe Barros e Deltan Dallagnol ao Senado. O PL disputa as eleições no Paraná em coligação com o Podemos, Democracia Cristã e Novo. Já o MDB oficializou neste domingo, dia 2, durante convenção estadual realizada em Curitiba, o apoio à candidatura de Sandro Alex ao governo do estado e confirmou Rafael Greca como candidato a vice-governador na chapa. O evento reuniu lideranças políticas, entre elas o governador Ratinho Júnior, o vice-governador Darcy Piana, o prefeito de Curitiba, Eduardo Pimentel, o presidente estadual do MDB, Sérgio Souza, além de ex-governadores como Álvaro Dias e Orlando Pessutti. Com a decisão do MDB, a candidatura de Sandro Alex passa a contar oficialmente com o apoio do MDB, o PP, União Brasil, PSDB, Cidadania e Republicanos. Para Álvaro Dias, a decisão foi tomada com foco na união das forças políticas e na construção de um projeto para o desenvolvimento do Paraná.
15: E evidentemente, quem advoga a causa da união não pode advogar a causa própria. Por isso, a minha presença na política não é uma imposição de candidatura, é a participação do debate político, é a contribuição na construção dessa ponte unindo pessoas para que o Paraná possa eleger em primeiro lugar o projeto do interesse coletivo e não da vaidade do interesse pessoal.
13: Já o PDT, que terá Requião Filho como candidato ao governo do estado, realiza sua convenção estadual na próxima quarta-feira, dia 5 de agosto, em Curitiba. Com informações, Francione Prucha.
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12: Pois é, vamos lá então falar de esporte pra você aqui no seu Primeira Página da Palote FM. Vamos começar aí falando com os resultados. Resultados do final de semana. Tivemos disputas aí de Copa do Brasil, né? Vários jogos aconteceram aí durante este final de semana. Eu começo então com os resultados de sábado. Vasco 0, Fluminense 0. Tivemos Atlético Mineiro 0, Juventude 0 e Santos 0, Remo 0. 3 jogos, nenhum gol marcado na Copa do Brasil no sábado. Aí nós tivemos ontem Palmeiras 3, Fortaleza 0, Mirassol 1, Grêmio também 1. A decisão vai para a Arena. Chapecoense 0, Cruzeiro 0, Internacional 2, Corinthians 0. Então esses foram os resultados aí de ontem. Hoje tem um jogo às 21 horas, Atlético Paranaense e Vitória. Então esses são os resultados e o jogo de hoje também aí pela Copa do Brasil. Vamos ao boletim do Grupo RBJ, jogos de ida da Copa do Brasil com muitos empates. Quem traz mais informações, repórter Alexandre Bonetti.
16: Bom dia para você que está nos ouvindo, Copa do Brasil 2026, jogos de ida, que começou lá no sábado com muitos empates, hein? No Maracanã, o Vasco ficou no empate em 0-0 com o Fluminense, na Arena MRV. O Atlético Mineiro ficou no empate com o Juventude também por 0-0. Mais um 0-0 na Vila Belmiro, Santos e Remo. Na Arena Condá, ontem o Chapecoense ficou no empate também 0-0 com o Cruzeiro. Mais um empate no Maião, o Mirassol ficou no 1-1 com o Grêmio. Por enquanto, as únicas vitórias são do Palmeiras por 3-0 contra o Fortaleza, abriu uma boa vantagem, pode perder até por 2 gols de diferença, e o Internacional, que bateu o Corinthians no Beira-Rio por 2-0, também pode perder por 1 gol de diferença.
12: Muito bem, tá aí então, informações do Alexandre Bonetti, do Grupo RBJ, nos atualizando também com algumas informações do esporte. 7:55. Com esta informação, nós vamos chegando ao final de mais esta edição do seu Primeira Página, que retornará amanhã aqui na programação da sua Palote FM. Na sequência chega Reinaldo Claudino e o programa Bom Dia Cidade. Um abraço para você e até amanhã.
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2: Olá, aqui quem está falando é a doutora Paola, da Única. Estou passando para dar dicas rápidas para manter a sua saúde bucal sempre em dia. Você que usa dentadura, sabia que a limpeza correta é fundamental para a sua saúde bucal? A dentadura deve ser higienizada diariamente, usando escova própria e produtos indicados pelo dentista. Evite usar creme dental comum, pois ele pode riscar a prótese. Uma dentadura limpa ajuda a prevenir infecções, mau hálito e irritações na gengiva. Cuidar da sua dentadura é cuidar da sua saúde e do seu bem-estar.
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1: Olá, bom dia. Oi, gente. Segunda-feira. O sol um pouco tímido entre muitas nuvens. Nuvens que cobrem o céu de Coronel Vivida e a nossa região. Mas ele aparece entre as nuvens. Seja bem-vindo, sol. Daqui a pouco o Coutinho vai falar, né, do tempo. Vai fazer a previsão aí pra gente. Para as próximas horas e próximos dias também, como é que vai se comportar o nosso tempo. Tá bom, Coutinho? 8 horas pontualmente, chegamos segunda-feira hoje, 3 de agosto. 3 de agosto, 2026. Seja bem-vindo, agosto. Seja muito bem-vindo. Hoje, dia do Tino.

capoeirista. O que mais o calendário mostra? Lua cheia, o dia de número 215 do ano. Faltam 150 dias para terminarmos 2026. Faltam 150 dias. Já é o dia de número 215. Obrigado, Deus, pela oportunidade de seguir vivendo. Hoje é dia dos santos Gamaliel, Nicodemos e Germano. Padre Lino Baggio na direção geral da Palote FM, a direção administrativa e executiva, Frank Schiavini. Você já sabe que tem um time trabalhando por você, para você e com você aqui no Bom Dia Cidade, né? Um abraço de todos nós. De todos nós aqui da Palote FM. 8:02, 8:02. Observando aqui em nosso calendário, o pensamento diz o seguinte: estude como se foras viver sempre. Viva como se fosse morrer amanhã. Estude como se foras viver sempre. Viva como se fosse morrer amanhã. Não vai confundir, Reinaldo, esse viva como se fosse morrer amanhã. Não vai confundir, Reinaldo. O pensamento do autor Santo Isidoro de Sevilha. Quanto a estudar, tá fácil a compreensão, né? Muito fácil. Agora, viver como se fosse morrer amanhã, não vá confundir as coisas, hein? Vamos liberar o WhatsApp 999151102. 999151102. DDD 46 tá liberado.

0: boa demais essa moda, Zezé de Camargo e Luciano. Ah, tá bom então. Falando de fé, de confiança.
1: Se a gente colocar a nossa fé em ação e confiamos.
0: Em ação, hein? Em ação. Colocar a fé em ação.
1: Pedimos a Deus. Ele ouve e responde.
0: Dando a resposta do que é melhor pra nós.
1: E dá tudo certo.
0: Confiar em Deus é aceitar a decisão dele.

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1: Vamos lá, gente, com o nosso Bom Dia Cidade. O melhor recheio deste programa é informação. Valdener Lima, bom dia.
2: Regularização do uso da água garante segurança jurídica, reforça o sistema FAEP. A regularização do uso dos recursos hídricos é indispensável para garantir a sustentabilidade das atividades agropecuárias e a segurança jurídica do produtor rural. Isso acontece por meio da outorga de água, que autoriza o uso de corpos de água como rios, lagos ou poços subterrâneos por um prazo determinado. Os critérios de procedimentos necessários para obter a outorga foram apresentados pelo Instituto Água e Terra, o IAT, nesta última semana, durante a reunião da Comissão Técnica de Meio Ambiente do Sistema FAEP. Além de ser uma exigência legal, a obtenção da outorga assegura a disponibilidade da água a longo prazo para o próprio produtor e para as futuras gerações. Quando regulariza o uso, o agricultor protege sua atividade contra sanções e contribui para a gestão responsável dos recursos hídricos do Paraná, afirma o presidente do Sistema FAEP, o Arz Eduardo Meneghetti. Qualquer intervenção que altere o regime, a quantidade ou a qualidade de um copo de água necessita de autorização prévia do IAT, órgão que analisa as solicitações e concede as outorgas. Entre os casos mais comuns na atividade agropecuária estão a captação de água para irrigação ou abastecimento, a extração de água subterrânea por meio de poços artesianos e o lançamento de efluentes tratados ou dejetos animais. Olha só a informação importante: regularização do uso da água garante segurança jurídica, reforça o sistema FAEP. Com informações para a programação da Palote FM, repórter Valdener Lima.
1: Obrigado, Valdener Lima. 8:10, 8:10.
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1: Alô, Lindomar Guilardi, forte abraço, parceiro. Reinaldo, bom dia. Estudar é aplicar a mente para adquirir conhecimento. Vivendo todo o conhecimento adquirido hoje, porque amanhã tudo se renova, inclusive o conhecimento. Conhecimento são os sinais deixados pela trajetória humana. Boa, Lindomar Guilardi. Estudar é aplicar a mente para adquirir conhecimento. Vivendo todo o conhecimento adquirido hoje, porque amanhã tudo se renova, inclusive o conhecimento. Conhecimento são os sinais deixados pela trajetória humana. Ô Jéssica, cadê você, Jéssica Sampaio? 8:11, já o

5:16, 8:16. Alô, Salete Ferreira. Toda a família aí, forte abraço. Muito obrigado pelo carinho da sintonia. Tudo de bom, viu? Reinaldo, tem uma música aí do Rick Renner. Minha Luz. É possível, Reinaldo? Claro que é, Salete.

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5: Ô Coutinho, a gente quer saber qual é a previsão, bom dia.
7: Bom dia, é o tempo segue no geral com calor nessa semana, segunda, terça, quarta e quinta. Claro, não é calor de verão, calor para inverno. Mínimas aí de 14, 17 graus, máximas de 24, 27, um pouco mais, um pouco menos. Não dá para descartar alguma chuva ou trovada isolada entre a tarde ou a noite de hoje, podendo passar em branco. Mantém uma chance pequena na terça, aumenta na quarta, talvez antes do meio-dia para frente, e na quinta ao longo do dia, principalmente à tarde e noite, com a chegada de uma frente fria. E mantém a tendência de tempo assim, no geral, mas para tempo frio no fim de semana. A partir de sexta, esfria, ainda com chuva, e o fim de semana frio, talvez com geada no domingo. Da Climatea, Ronaldo Coutinho.
5: Obrigado, Ronaldo Coutinho. Se você falou, tá falado, hein, Coutinho? Ronaldo volta antes do meio-dia ainda, atualizando a previsão do tempo para todos nós.
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1: Oi, tudo bem? Tudo certo? 8:33, 8:33. Bom mesmo estar com você. Reinaldo te mandou um abração pra Preta e pro Jair. Chegou uma mensagem de bom dia aí? Sim. Percebi que existem desafios que Deus permite para nos ensinar, fortalecer e preparar. Para o que ele tem reservado. Permite a nós, nos ensina, fortalece e prepara para o que ele tem reservado. Você sabe que nas nossas preces e pedidos, a gente pede e muitas vezes a gente não recebe o que pediu. A gente sempre pede o melhor quando deposita nas mãos de Deus e confia. Então o que vier é o que Deus tem pra gente, né? De melhor. Só que os planos da gente, Deus sorri quando a gente planeja demais, né? E sem contar com ele, às vezes. A gente planeja por conta própria. Ou faz um pedido de algo que, na verdade, nem vai ser tão bom assim pra gente. Mas a gente faz o pedido, né? E aí, às vezes, se frustra um pouco com a resposta. Mas se eu coloco na mão de Deus, eu tenho que confiar na resposta dele. Mesmo que, de repente, não é aquilo que eu queria. É. E se quiser arrancar um riso de Deus, faz planos. Faz planos. Sozinho. Faz planos sozinho. Sem Deus, pra ver o que vai dar. Vai causar um riso em Deus. Assim dizem os pensadores e eu acredito nisso. Se for planejar, planeja bem. Planeja com Deus e confia no melhor que ele tem como resposta. Agosto só começando, hein, Sandro? Bom dia.
2: Bom dia, Reinaldo. Bom dia você de casa. Nós aqui só escutando o Reinaldo aí filosofando, falando verdades, né, Reinaldo?
1: Olha, você sabe que...
2: A gente tem que pedir, não fazer planos, porque isso. Planos, Deus dá risada.
1: É verdade.
2: Isso é
1: que
2: fato.
1: A gente arranca riso dele quando a gente planeja,
2: é fato.
1: Né?
2: É fato. É. Sei que a gente se frustra às vezes, mas Deus sabe o que é melhor pra gente. Às vezes ele tá só tirando algo que talvez seria um empecilho ou uma pedra no caminho, né?
1: Bem verdade. Pedir pra ganhar na Mega Sena e de repente você... É algo muito simples assim. Mas uma das preces que eu nunca fiz a Deus é pedir dinheiro.
2: Eu também não.
1: Sabia disso?
2: Nunca pedi também. Nunca pedi. Só pedi, eu sempre peço pra Deus que ele me dê força, tanto mental quanto física, que o resto a gente corre de atrás.
1: Você sabe que tem um amigo nosso
2: sempre...
1: da comunidade que ele diz assim, ó, ele tem o hábito de dizer, a Kelly talvez já tenha ouvido também, a Kelly que está com a gente aqui, com o Sandro, pra nós falarmos sobre a melhor proposta para esse mês de agosto de Móveis Pontarolo. O padre Judinei, ele tem um ditado assim, e eu gosto disso, eu gosto de lembrar, Kelly e Sandro, força e coragem.
2: Força e coragem.
1: Porque se a gente tiver força e coragem, não precisa nem eu pedir dinheiro, já é a condição para, por exemplo,
2: você vai
1: acesso.
2: Fazer acontecer. Minha mãe também, ela fala muito para mim, ela fala assim, não peça para Deus. Peça que ele te encaminhe pro caminho certo.
1: Isso.
2: Porque às vezes o teu querer é diferente do querer dele.
1: O querer da gente pode ser o tropeço na isso. Semana seguinte ou nos dias seguintes.
2: É isso aí.
1: Kelly, bom dia.
3: Bom dia, Reinaldo.
1: Como estás, Kelly?
3: Cheguei a me emocionar, Reinaldo, porque é o que eu peço todo dia. Senhor, me dê força e coragem pra continuar todo dia.
1: Porque... E a Kelly emocionou mesmo.
3: É verdade.
2: Porque as provações vêm, né?
3: São as minhas palavras de todo dia. Senhor,
1: sim.
3: Me dê força e coragem pra continuar.
1: Sim.
3: Porque a gente tem que ter a fé em Deus, né? Sem ele, a gente não é nada.
1: E com força e coragem, não. Meu Deus,
2: ninguém
1: como
2: me segura.
1: A gente vai longe.
2: Ninguém me segura.
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1: 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Obrigado, Kelly.
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3: Obrigado, Reinaldo.
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0: 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Hora certa, 8:47.
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11: Opa, 8 horas e 51 minutos. 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

0: 9h52. 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
0: Estamos juntos, gente.
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0: Alcançando 8h53, os ponteiros do relógio do Bom Dia Cidade, o Valdenir Lima está de volta com a gente no Bom Dia Cidade e traz convidado, né, Valdenir?
3: Exatamente, Reinaldo, vamos lá, temos convidados aqui dentro do Bom Dia Cidade, da sua Palote FM, pra gente falar um pouco mais sobre o Plano Safra, né? A gente sabe que o produtor rural, ele vem e tem que se planejar, porque ele se planejando já, ele vive a questão aí das intempéries, daquilo que não está programado e tem dificuldades ultimamente quase que sempre, né? Então por isso que esse planejamento ele é muito importante e quando tem uma cooperativa que oferece isso ao seu cooperado, ao seu associado, ao produtor, esse planejamento para que ele possa ter uma safra bacana, isso favorece bastante também. Para isso nós recebemos aqui o Johnny, também o William, né? Pra gente falar um pouquinho sobre esse plano safra. Johnny, tudo bem? Bom dia, seja bem-vindo à programação da Palote.
4: Bom dia, ouvintes da Rádio Palote, bom dia, produtores. É um prazer estar aqui nesse momento. Estaremos trazendo algumas informações hoje sobre plano safra, algumas oportunidades para você, produtor rural, estar acessando as linhas de crédito, ampliando sua produção, melhorando sua estrutura na propriedade. Então, assim, é muito interessante esse bate-papo que estaremos conduzindo aqui na rádio nesse momento.
3: William, seja bem-vindo à programação da Palote do Bom Dia Cidade. É sempre bom receber vocês aqui com o assunto que é de interesse do nosso produtor rural. Bom dia.
5: Bom dia, Reinaldo, bom dia, Valdenir, bom dia, ouvintes também. É um prazer imenso estar aqui, como o Johnny mencionou, trazendo aí informações e novidades aí do Plano Safra.
3: Sem dúvida. Eu vou começar contigo, Johnny, pra gente falar um pouquinho, porque a Cressol divulgou, né, os resultados do Plano Safra anterior e é um balanço, né, que foi se feito aí. 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
4: 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Tínhamos uma meta ali de liberação de 13 bilhões de crédito rural, ultrapassamos e chegamos a quase 17 bilhões, foi distribuído em mais de 115 mil operações, um crescimento grande, né? Isso demonstra a confiança dos cooperados, a capacidade da Cressol em atender diferentes perfis, diferentes públicos, e estamos sempre com responsabilidade e proximidade junto ao produtor. Então, o Plano Safra que se passou foi extremamente positivo, né? Atendemos muito o nosso produtor e esse, sem dúvida nenhuma, esse próximo Plano Safra será ainda maior.
3: Para quem acompanhou a Cressol, William, sabe que a Cressol nasceu, né, para fazer a diferença principalmente ao pequeno agricultor. 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
5: Sim, Valdenir, como você mesmo comentou, a Cressol hoje já atende todos os públicos aí da nossa comunidade, né? E o que explica esse crescimento? 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
3: A gente sabe, né, que o agricultor ele tem buscado, e uma das defesas que a Cressol sempre teve, né, a gente que morou no meio rural, era fazer com que esse crédito pudesse chegar em tempo hábil. Há tempos atrás a gente tinha situações e o agricultor já estava quase colhendo a safra, Reinaldo e ouvintes, e o crédito rural ainda estava chegando, né? Então isso foi uma conquista bastante grande. O novo plano safra ele trouxe novidades importantes, Johnny?
4: Bastante novidades, tá? Houve redução nas taxas, diversas linhas de financiamento, ampliação de recursos. Isso amplia a oportunidade, tá? Para os produtores, para as famílias, empresas. Então, assim, esse novo plano safra, a principal característica ali e benefício que trouxe foi redução em taxas de juros. Então, temos aí taxas a partir de 1%, taxa de 2% ao ano. Então, um produtor que necessita aí de um investimento na sua propriedade, fazer um custeio, a gente tem taxas muito atrativas, tá? 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
3: Sem dúvida, agora quando se fala em investimento, William, quais investimentos poderão ser financiados?
5: Valdenir, os recursos podem ser utilizados para custeio, lavoura, custeio de lavouras e pecuária. Uhum. Além disso, investimentos em máquinas, equipamentos, irrigação, armazenagem, energia renovável, infraestrutura das propriedades e tecnologias, que aumentam a produtividade e a sustentabilidade da atividade rural.
3: Olha só, importante, né? A gente sabe que quando se fala em plano safra, muitas vezes você pensa assim, ah, o plantio da lavoura, é só o custeio lá, mas na verdade ele é bem mais amplo. Os produtores do Paraná, eles têm alguma vantagem adicional, Johnny?
4: Extremamente, tem uma vantagem extremamente competitiva, tá? É uma vantagem grande. A gente, em parceria com o Banco do Agricultor Paranaense, a gente traz ali mais de 300 oportunidades em investimento que o produtor pode estar acessando, e muitas dessas linhas com juros zero. 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E outros equipamentos ainda com subsídio. Então, no Paraná, é uma grande vantagem, tá? 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
3: Quer dizer, faz todo esse acompanhamento também, direcionamento por parte da cooperativa nesse auxílio aos produtores. 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
5: Valdir, o programa atende diferentes perfis de produtores, né? 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Uhum. Por isso a orientação é que cada agricultor procure a sua agência, procure o seu gerente, que a Cressol vai avaliar qual o financiamento melhor atende sua realidade e verificar o enquadramento nas condições do programa.
3: Além do crédito, né? A Cressol sempre tem buscado apoiar o produtor. Em que a Cressol apoia o produtor, Johnny?
4: 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Então, assim, novamente, eu peço aos produtores, venha até Cressol, veja o nosso portfólio. A gente está com um ano aí de instabilidade climática, né? 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Então, assim, vale a pena a gente entender as proteções que tem aí no mercado para a gente estar fazendo uma contratação e mantendo toda a proteção da nossa lavoura aí, para não ter nenhum risco de uma perda ou alguma eventualidade aí por conta de clima, tá?
3: Inclusive, na semana passada, né, a Cressol, as meninas estiveram aqui falando sobre a questão de seguros, né? É importante você ter o seu seguro não só na lavoura, mas também aquele seguro patrimonial. Qual a expectativa da Cressol para esse novo ciclo, William?
5: Olha, Valdenir, a nossa projeção é crescer, é melhorar aquele número que já foi apresentado pelo Johnny no início da nossa fala aqui, né? A projeção é de liberar mais de 18 bilhões de créditos rurais durante esse plano safra. Continuaremos investindo na expansão do atendimento, especialmente aí dos pequenos municípios, mantendo o nosso compromisso de estar presente em cada ciclo do campo e apoiar o desenvolvimento aí do agronegócio brasileiro.
3: Sem dúvida. Johnny, a gente sabe que a Cressol hoje já tem um número elevado de associados, de cooperados, né? 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
3: Sem dúvida, Cressol tem se preocupado, Reinaldo e ouvintes, em não só oferecer o dinheiro, o crédito, né? Mas fazer todo esse planejamento e de acordo com as condições do seu cooperado também. William, obrigado pela sua participação aqui na nossa programação do Bom Dia Cidade, é sempre bom trazer boas notícias e a Cressol tem trazido isso para o nosso ouvinte e também para o seu cooperado. Obrigado.
5: Obrigado, Valdeir, obrigado a todos os ouvintes, é um prazer enorme estar aqui com vocês, agradecer o espaço que vocês cederam a nós aqui para trazer essa informação que é de suma importância aí para a comunidade e nossos cooperados.
3: Sem dúvida, Johnny, obrigado pela sua participação aqui também, pode ficar à vontade quando tiver novidade, estar também procurando, a Palote está sempre nessa parceria bacana, juntamente com a Cressol, trazendo boas notícias para o nosso ouvinte e para o cooperado. Obrigado. Tá certo, obrigado aí, Reinaldo. Bate-papo então aí com o William, com o Johnny da Cressol, hoje falando sobre a questão de plano safra. Como é importante a gente ter a informação correta no momento correto. Então você já é cooperado, procura a Cressol, você que ainda não é cooperado, procura a Cressol, venha buscar essa orientação e planejar a sua safra. E é claro, aí você vai ter uma safra um pouco mais sossegada, apesar, como disse o Johnny, as perspectivas e expectativas aí que a gente tenha novamente alguns problemas climáticos aí. O Coutinho, inclusive, vem alertando para isso já há um bom tempo. Mas quando você tem uma cooperativa parceira do seu lado, acho que a coisa favorece um pouco mais.
0: Ô, Valdenir, você sabe que tem um cara que é conhecido até internacionalmente, mas falando a nível nacional, então o cara é muito popular. E ele dá testemunho da seriedade, do compromisso com o melhor, né, negócio quando é com a Cressol. Você sabe quem estou falando, Valdenir Lima? Você faz ideia de quem eu estou falando ou não?
3: Ah, já sei, né?
0: Eu fui bem agora,
3: né? Foi bem, né?
0: Fala quem é o cara.
3: Além de cantar bem, ele ainda, né, faz aí toda essa divulgação de uma cooperativa extremamente séria. Daniel.
0: E essa dupla aqui, Johnny e William, foram tão bem, e é pela segurança que a Cressol transmite na sua proposta de negócio. Aí o William e o Johnny mandaram ver, eu digo, bom, pra completar, eu vou formar um trio, William, Johnny e Daniel. Aqui, ó, o Daniel é o garoto propaganda da Cressol, gente. Desculpa aí, Daniel. Você só se envolve em coisa séria e coisa boa também, viu? Um abraço pra todo o pessoal da Cressol.

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3: Oi, tudo bem com você? 9:11. 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
2: 9 horas 25 minutos. 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
2: A às 9:29, 9:29. Abração pra você que está ligadinho com a gente. Pessoal que mandou mensagem de bom dia, já eu faço o registro aqui no Bom Dia Cidade. Obrigado, povo bom.
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2: E a informação. Alcançando 9:30 os ponteiros no relógio do Bom Dia Cidade. Ô Francione, bom dia para você. Traz informação pra gente agora, né?
5: Bom dia, Reinaldo e ouvintes. Isso mesmo. Vamos falar de algo que mexe no bolso do consumidor, que é a conta de luz, né?
2: Eita!
5: Todo mês a gente tem uma bandeira tarifária que o governo coloca para dizer se vai ter um aumento ou não na conta de energia referente àquele mês, se os consumidores gastarem um pouco mais.
2: Teve alteração nas cores dessa bandeira ou na cor dessa bandeira, Francione?
5: Então, para esse mês de agosto, né, que começou oficialmente nesse final de semana, a bandeira tarifária permanecerá amarela, segundo anunciou a Agência Nacional de Energia Elétrica, ANEEL, na última sexta-feira, dia 31. Isso representa um adicional de R$1,88 a cada 100 kWh consumidos. A tarifa adicional está sendo aplicada desde maio deste ano. Essa bandeira tarifária indica ao consumidor os custos reais da geração de energia no país. Quando a geração fica mais cara, a cobrança extra é aplicada automaticamente nas contas. Então, isso afeta, querendo ou não, o bolso dos clientes devido a, vamos dizer que agora é inverno. Inverno a gente sabe que gasta mais energia porque é mais tempo no banho, a água lá no quente, tem aquecedor, a gente acaba aquecendo mais a água, quem tem chaleira elétrica ou usa aqueles equipamentos para secar a roupa, né? As secadoras, enfim, a tua conta de luz você sabe que aumenta, e quando você utiliza mais de 100 kWh, tem esses adicionais na conta de energia que, querendo ou não, vai se somando no final do mês a esse volume total. O sistema de cores da ANEEL, ele sinaliza as condições de geração de energia. Se chove pouco e as hidrelétricas geram menos, é preciso acionar as usinas termoelétricas, que são mais caras para a geração de energia no país. Para pagar por essas usinas, a ANEEL joga para quem? Para o cliente, né? Nada burra. É o consumidor final que acaba pagando essa conta adicional. Então a ANEEL aciona as bandeiras amarela, vermelha ou vermelha número 2, com taxas extras na conta de luz. Então temos assim as bandeiras por cores. A bandeira verde são condições favoráveis de geração de energia que não tem nenhum custo para o consumidor. Essa que a gente está hoje, que é a bandeira amarela, que já vem aí de alguns meses, ela tem esse custo de R$1,88 a cada 100 kWh. A bandeira vermelha, patamar número 1, ela gera um custo de R$4,46 a cada 100 kWh. E a bandeira 2, vermelha também, só que categoria 2, ela gera aí um custo de R$7,87. Então, dependendo do mês, aí o consumidor pode pagar bem mais caro pela energia elétrica. E vale destacar que recentemente, né, a Copel, para quem é atendido pela Copel em Coronel Vivida, fez um reajuste de quase 20% no fornecimento de energia elétrica. Isso afeta ainda mais o bolso de quem é atendido pela Copel.
2: 20% é um bom número, né?
5: Nossa, dá para fazer um bom caixa, né?
2: Viu, rapaz. ô Francione, uma residência aí com até 4 pessoas ou 3, 4 pessoas, até o quê? Até uns 200 kilowatts, mais ou menos assim? De
5: é que consumo? Hoje varia muito, né, Reinaldo? Não tem como você falar assim, uma residência com 2 pessoas gasta X e uma residência com 4 pessoas gasta X. Depende o que você tem de equipamento.
2: Isso.
5: O que você tem de eletrônico. Vamos lá, uma casa que tem 3 pessoas e toma banho rápido pode gastar menos energia do que uma casa com 2 pessoas.
2: Que de repente o banho é mais longo.
5: É 1 hora, isso. 30 minutos.
2: Isso.
5: Tem também a questão assim de aquecedor elétrico, a quantidade de aquecedor elétrico, porque o aquecedor, o chuveiro são os principais vilões da conta de energia no final do mês.
2: Sim.
5: São os que mais gastam. Daí depois tem o ferro, a vapor,
2: o próprio ar-condicionado no quente.
5: Depende,
2: né?
5: O ar-condicionado, né? Que você tem, se é um ar-condicionado mais antigo, gasta mais energia. É, se você tem também algum eletrodoméstico mais antigo, a tendência é gastar mais energia. Então depende muito dos equipamentos que você tem em sua residência e o tempo que você utiliza eles.
2: Sim.
5: Tem pessoas que têm vários equipamentos, mas utilizam num curto espaço de tempo, não afeta muito na conta de luz. Mas quem já utiliza, aí já vê a conta crescer, né? Se a gente pegar esse último frio que tivemos aqui em Coronel Vivida, antes dessa chegada do verão no meio do inverno, a gente usava muito esse aquecedor pequenininho, né? Que a gente encontra em qualquer loja e tudo mais, para ver se as roupas secavam mais rápido. Sim. Enquanto as roupas demoravam um pouco mais para secar, a conta de luz foi cada vez subindo rapidamente.
2: Verdade.
5: Então tem um reflexo muito grande. E a gente tem que cuidar, senão a conta...
2: Lá em casa o caçula vai fazer 20 anos, mas de repente pega uma família aí, quatro pessoas, e eu usei esse número pra gente assim passar uma referência pro ouvinte também. Mas de repente é uma família de quatro pessoas, mas dessas quatro pessoas, dois são criança.
5: Sim.
2: Vai utilizar mais, por exemplo, esse acessório que você acabou de falar, por exemplo, na secagem de roupa.
5: Isso,
2: né?
5: O secador, né? Porque agora, se a gente parar pra pensar e ver as previsões, o frio volta nesse final de semana.
2: Isso, o Coutinho tá prevendo isso.
5: Então, frio, tempo mais fechado, vamos ter a segunda etapa, o segundo tempo do inverno 2026.
2: Sim.
5: A tendência, então, que os consumidores aqui da nossa região utilizem mais esses eletrodomésticos, eletrônicos aí, que vai afetar um pouco, querendo ou não, a conta de energia. E a gente sabe que o principal vilão, querendo ou não, é o chuveiro, meu amigo. Acho que ninguém toma banho na água gelada quando tá frio.
2: Muito difícil. Permanece na bandeira amarela, então, Francisco.
5: Permanece
2: na
5: bandeira amarela.
2: Sim.
5: Cada vez que você gasta um pouquinho a mais, tem um adicional de R$1,88 a cada 100 quilowatts hora.
2: Muito bem. Obrigado, Francione.
5: Tamo junto, até depois.
2: 9:36. Bom dia, cidade, gente.
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2: Ô, Reinaldo, tem um povo bacana ali no WhatsApp. Tem que saudar essa gente, Reinaldo Claudino. Oi, Gessi. Abraço pra você, tudo de bom, Gessi. Muito obrigado pelo carinho da sintonia. Seu Silvino, dona Cladir, muito obrigado. A mensagem de bom dia da Gessi é a seguinte: que a luz de Deus renove nossas forças e ilumine cada dia desta semana. Muito obrigado, Gessi. Seu Silvino, dona Cladir, não acredite em sorte, acredite em você. Tenha fé na vida, eu principalmente tenha fé em Deus. Amém, que assim seja. Ei, povo bom, ei, povo bacana. Quem mais? Elaine Flores, bom dia, segunda-feira, para hoje. Seja bem-vindo. O que vier por bem. Boa semana para todos nós. Amém. Elton, e aí, como é que você tá, Elton? Nossa Senhora do Perpétuo Socorro, rogai por nós, livrai-nos de todos os perigos e acolhei os nossos pedidos e necessidades neste dia. Amém, que assim seja, que assim seja, que assim seja, sim, sim, sim, sim.

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3: Bom dia, vamos acompanhar o que é destaque nesta edição. Três homens foram presos em flagrante na noite do último sábado em Honório Serpa, por porte ilegal de arma de fogo e caça ilegal de animais silvestres. A polícia militar abordou uma caminhonete durante patrulhamento da operação CG Front, após identificar movimentação suspeita próximo ao Rio Chupim. Foram apreendidos dois rifles calibre 22, um deles com luneta e supressor de ruído, além de lanternas e facas. Segundo a PM, os suspeitos confessaram que estavam caçando capivaras e foram encaminhados à central de flagrantes.
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3: Pesquisa do Instituto Viritar, divulgada neste domingo, dia 2, mostra o senador Sérgio Moro, do PL, na liderança da disputa pelo governo do Paraná. No cenário estimulado, Moro tem 47,5% das intenções de voto, seguido por Requião Filho, com 16,3%. Rafael Greca, que até então não tinha anunciado que seria vice na chapa com Sandra Alex durante a realização da pesquisa, aparece com 10,8% e Sandro Alex com 9,4%. Nos votos válidos, Moro chega a 54,7%, percentual que indicaria vitória ainda no primeiro turno. Essas foram as informações do Palote Notícias. Eu sou Francione Plush e retorno dentro de 60 minutos aqui na Palote FM.
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0: Cotação do mercado agrícola.
1: Eu tenho os números para você aqui, às 9:48, soja 124,50, milho R$60, trigo comercial R$75. Farelo de soja ensacado 2,10 o quilo, casca de soja peletizada a granel R$1 o quilo e o farelo de trigo ensacado 1,25. US$1 vale R$5,07.
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1: Bom dia, cidade! A gente vai até as 10 com você. E a informação não para no Bom Dia Cidade. Leva o Denir Lima.
2: Medidas ampliam o apoio à redução de fertilizantes. A pressão dos custos de fertilizantes e a busca por maior eficiência no uso de nutrientes voltaram ao centro do debate agrícola na Europa. As novas medidas pretendem ampliar o apoio aos produtores que reduzirem o uso desses insumos, ao mesmo tempo em que reforçam a necessidade de orientação agronômica para preservar a produtividade e qualidade das lavouras. Segundo o material divulgado pela Revensa Next, a decisão adotada pelo Conselho da União Europeia permite que os países do bloco elevem 50% para até 80% as taxas de apoio destinadas a agricultores comprometidos com a redução do uso de fertilizantes. A legislação também prevê que os beneficiários tenham acesso a conhecimento técnico para otimizar a aplicação de nutrientes de forma mais sustentável. A medida surge em um cenário de custos voláteis, margens pressionadas e incertezas de abastecimento. O texto destaca ainda a intenção de reduzir a dependência europeia de fontes importadas de nitrogênio, fósforo e micronutrientes, além de estimular maior adoção de fertilizantes biológicos. Olha só a informação importante: medidas ampliam apoio à redução de fertilizantes. Com informações para a programação da Palote FM, repórter Valdener Lima. A HGI supera 95 mil procedimentos e reforça atendimento regional no primeiro semestre. O Hospital Geral Intermunicipal Dr. Arizone Mendes de Araújo, HGI, em Francisco Beltrão, realizou mais de 95 mil procedimentos no primeiro semestre de 2026. A unidade é referência para pacientes de 27 municípios da região sudoeste do Paraná. De janeiro a junho, o hospital contabilizou 10.355 atendimentos, 5.006 internações, 2.776 cirurgias, 16.561 exames de imagem e 60.946 exames laboratoriais. Segundo a direção da unidade, o HGI oferece atendimento em especialidades como clínica médica, neurologia, pediatria e gestação de média complexidade, além de contribuir para a redução das filas de cirurgias eletivas nos municípios da região. Pacientes atendidos também destacaram a estrutura e a qualidade do atendimento. Olha só a informação importante: a HGI supera 95 mil procedimentos e reforça atendimento regional no primeiro semestre. O hospital atende pacientes de 27 municípios e realizou mais de 2,7 mil cirurgias em 6 meses. Com informações para a programação da Palote FM, repórter Valdener Lima.
1: Muito obrigado, Valdener Lima. 9:55. Bom dia, cidade.
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1: Pessoal lá de Dois Vizinhos ligadinhos com a gente. Aí, professor Mauri. Oi, dona Jandira. Oi, dona Jandira. Reinaldo, sempre bem-vindo aos nossos lares, Reinaldo, através das ondas amigas da Palote FM. Deixando a gente bem informado. A informação local, a informação geral. Tem um time de respeito que trabalha com a gente aqui no Bom Dia Cidade, viu, professor Mauri? Dona Jandira, obrigado pelo carinho manifestado aqui através da audiência. Esse respeito manifestado aí através da escrita para com a gente aqui na Palote FM. Muito obrigado. Reinaldo, uma bênção especial para vocês todos aí. Amém e igualmente, professor Mauri, dona Jandira. Um beijo no coração da família toda aí, tá bom? Eu vou ficando por aqui, mas a gente volta amanhã, 8:00 AM, se Deus quiser. Padre Reginaldo tá chegando na sequência com Experiência de Deus. E você segue com a gente, tá bom, ouvinte? Deus te abençoe, meu ouvinte.

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Louvado seja nosso Senhor Jesus Cristo, para sempre seja louvado. Queridos irmãos e irmãs, como é que foi seu final de semana? Espero que tenha sido maravilhoso e certamente participando da missa é uma semana com a graça de Deus. Quero saudar a todos neste mês vocacional. Já estamos no mês de agosto, mês vocacional, comunidades vocacionais, encontro, testemunho e missão. Saúdo a todos em plena novena da Sagrada Família e rezando pelos pais, quarto dia. De um lado, pedindo Sagrada Família de Nazaré, minha família vossa é. E também rezando pelos pais vivos e falecidos. Saúdo a todos e convido você a chamar mais alguém para acompanhar o Experiência de Deus que já começou. Saúdo a você a partir da Rádio Evangelizar, de onde tudo começa. As rádios irmãs, cujos nomes cito neste momento. Vicente Palotti FM, 88.7, Coronel Vivida, Paraná. 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Vamos rezar. Nós já começamos invocando o Espírito Santo. Mais um pouquinho, vem Espírito Santo de Deus e enche-me de novo. Vem Espírito Santo de Deus nesta semana. Vem Espírito Santo de Deus.

Espírito Santo. Amém. Depois que a multidão comer até saciar-se, Jesus mandou os seus discípulos que entrassem na barca e seguissem à sua frente para o outro lado do mar, enquanto ele despedia as multidões. Ainda mais, depois de despedi-las, Jesus subiu ao monte para orar a sós. A noite chegou e Jesus continuava ali sozinho. A barca, com os apóstolos, já estava longe da terra. E naquele momento era agitada pelas ondas, pois o vento era contrário. Pelas 3 horas da manhã, Jesus veio até os discípulos andando sobre o mar. Quando os discípulos o avistaram andando sobre o mar, ficaram apavorados e disseram: "É um fantasma!" E gritaram de medo. Jesus, porém, logo lhes disse: "Coragem, sou eu, não tenhais medo." Coragem, sou eu, não tenhais medo. Então Pedro lhe disse: "Senhor, se és tu, manda-me ir ao teu encontro caminhando sobre a água." E Jesus respondeu: "Vem." Pedro desceu da barca e começou a andar sobre a água em direção a Jesus. Mas, quando sentiu o vento, ficou com medo e, começando a afundar, gritou: "Senhor, salva-me!" Jesus logo estendeu a mão, segurou Pedro e lhe disse: "Homem fraco na fé, por que duvidaste?" Assim que subiram o barco, o vento se acalmou. Senhor, amado Deus, os apóstolos estavam na barca, os ventos eram contrários, uma grande tempestade se formou. Também nós, Senhor, na nossa travessia da vida, quantas vezes a tempestade se faz presente, ventos fortes, ondas enormes, e às vezes nós gritamos de medo, o medo toma conta. Então hoje é o dia de enfrentarmos estas tempestades.

de hoje sou eu. Não tenhais medo. Então diga para você mesmo: a tempestade vai passar. Você está vivendo uma tempestade? Confia no Senhor, se

iniciativa, Senhor. Quero ir ao teu encontro. E Jesus disse: vem. Então Pedro, enquanto estava com os olhos fixos no Senhor, ele caminhou. Enquanto eu e você estivermos com os olhos fixos no Senhor, nada vai nos abalar. O medo não vai nos causar dano. Mas a partir do momento que Pedro deu atenção ao vento contrário, se distraiu,

naufragamos. Mas mesmo nestas circunstâncias, diga: Senhor, salva-me. Você está na tempestade, você está se sentindo como Pedro, naufragando, engolido pelas águas. Senhor, salva-me. A tempestade vai passar. Que maravilha poder começar a semana com esta certeza.

Você que está passando uma tempestade na doença, você que está passando uma tempestade na vida matrimonial, seja qual for, diga para você mesmo: meus olhos estarão fixos no Senhor e a tempestade vai passar. Os meus olhos estão fixos no meu Senhor Jesus Cristo e Ele me salvará. Nós só começamos o programa, eu vou pro intervalo, eu volto já. Aproveite, chame um amigo, uma amiga e voltamos em oração. Graças e bênçãos Deus reserva para mim e para você. Voltamos já.

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0: Queridos irmãos e irmãs, você, ao despertar, desperte rezando. Logo cedo, muito cedo, nós temos o Evangelho do dia e a oração da manhã. E agora está postado no Padre Manzotti Oficial, YouTube, Padre Manzotti Oficial. Então crie este hábito, acorde, vá fazendo as suas atividades, sua higiene pessoal, ou vá se dirigindo para o seu trabalho e acompanhe o YouTube Padre Manzotti, oração da manhã e evangelho do dia. Como é bom despertar escutando a palavra de Deus e rezando. É um convite que eu faço para você agora no YouTube Padre Manzotti Oficial. Tá aí o recado dado, Maria Aline. Que a paz de Jesus esteja com você, Maria Aline.
1: Bom dia, Padre. Peça.
0: Deus a abençoe.
1: Eu não tô falando com o Senhor, meu Deus.
0: É seu dia hoje, com grande alegria. Você fala de onde, querida?
1: É, de Itaguaí, Rio de Janeiro.
0: Itaguaí, estado do Rio de Janeiro. Como que você me acompanha?
1: Pelo YouTube, Padre.
0: Pelo YouTube.
1: Também pela Rádio Catedral.
0: Tá bom, então meu abraço à Rádio Catedral FM e também a todos que acompanham pelo YouTube. E eu estava falando, não sei se você tem o hábito de logo cedo escutar o Evangelho do dia e a oração da manhã.
1: Ai, Padre, eu não vou mentir pro senhor, não. Já tenho dificuldade de acordar cedo.
0: Não, mas eu digo acordar cedo. É a hora que você acordar, minha filha. Não importa a hora. A primeira, o que eu falo, uma das primeiras coisas a fazer é vai lá, YouTube Padre Manzotti, Evangelho do dia, oração da manhã. Diga lá, Maria Aline, a palavra é sua.
1: Então, Padre, eu preciso de um aconselhamento.
0: Pois não, diga.
1: Eu tenho
0: que o Divino
1: avó...
0: Espírito Santo nos ilumine.
1: Amém. Eu tenho uma avó de 83 anos, que ela não deixa os filhos cuidar dela, ela não deixa, eu no caso que sou neta, não deixa cuidar dela, ela convive com o filho que só quer o dinheiro dela, não cuida dela, o dinheiro, o benefício dela e o benefício do meu tio, que é especial, é para pagar a pensão dos filhos dele. E a gente já tentou de tudo, conversa, já teve discussões, já se dá conselhos, de várias coisas que o senhor pode imaginar.
0: Sim.
1: E ela fala, se vocês me tirarem de perto do meu filho, eu vou morrer. Essa é a frase que ela sempre repete. Então, alguns dos filhos se afastaram e a gente está tentando, porque a gente perde a fé, né? Mas é difícil, viu? Muito difícil, Gabriel.
0: Compreendo, filho. É lamentável que um filho possa fazer isso com a mãe, né? Que possa usar o dinheiro tanto dela quanto de um irmão que é especial para uso próprio, inclusive para pagar pensão dos filhos. Mas vocês já fizeram o possível. O que você espera mais? O que teu coração está dizendo?
1: Padre, por mim, eu, Maria Alice.
0: Fala mais alto.
1: Eu, Maria Alice, se eu pudesse, eu iria na delegacia e fazia, não sei, mandava prender, mandava levar, mas como ela fala pra gente que se a gente fizer isso, ela morre, eu não quero carregar essa consciência dela morrer porque eu fiz isso.
0: Entendi. Então nos cabe rezar para que ele tome consciência do que está fazendo, que é uma injustiça.
1: É muito, Padre, é muito complicado, você não tem noção. É a ponto da gente, você, como eu falei para o senhor, os filhos, alguns filhos já se afastaram porque não adianta mais. Tem dia que ela chora dizendo que quer vir embora e quando a gente vai buscar, quando chega lá, ela fala, não quero mais, quero ficar com meu filho.
0: Entendi. Filho, eu acolho e vamos colocar em oração, pedindo a Deus Nosso Senhor que ela está percebendo, né? Ela está percebendo, tanto que ela tem esse

0: quem você tem que falar? Com os filhos dela. Mas vamos colocar diante de Deus para que ela desperte e veja o que está acontecendo. Se não por ela, pelo filho dela que tem necessidades, que é teu tio. Não é verdade?
1: Sim, eu tenho muita pena dele, padre, porque ele, se eu pudesse, eu já teria tirado ele de lá, mas ele também não quer ser de perto dela.
0: Entendi.
1: Porque é mãe dele.
0: Claro. Eu acolho, que Deus a abençoe, e vamos pedir que o Espírito Santo ilumine. Minha saudação, Maria Aline, Itaguaí, Rio de Janeiro. Eu não fugi do assunto, só creio que medidas mais drásticas têm que ser tomadas pelos filhos. Minha saudação, ela acompanha pelo YouTube, Rádio Catedral FM, Cônigo Omar Raposo, que é o diretor, e o bispo de Itaguaí, Dom Paulo Celso Dia dos Nascimento. Aparecida, que a paz de Jesus esteja com você.
1: Amém, padre.
0: Deus a abençoe. Você fala de onde?
2: Eu falo de Pinhais, padre.
0: Pinhais, tá certo. Como que você me acompanha?
2: Eu escuto pela rádio evangelizar.
0: Tá bom. Pois não, filha. Por que que você tá chorando? O que que tá acontecendo?
2: Padre, eu queria, eu preciso muito de oração pra minha família.
0: É o que eu preciso, que você se acalme e fale mais alto, por favor.
2: O meu irmão se enforcou.
0: Me
2: suicidou.
0: Segunda-feira,
2: hoje está com 8 dias. E a minha mãe, é o segundo filho que ela perde, padre. É uma dor muito grande. Ela não merece o que está acontecendo na vida dela.
0: Claro.
2: Ela perdeu um filho na pandemia. E agora perdeu outro desse jeito.
0: Entendi.
2: Então é muito difícil.
0: Entendi. Me diga o nome, não sei se você quer, do teu irmão.
2: Ai, padre, eu prefiro não falar o nome dele, mas Deus sabe qual é.
0: Certo. E como tua mãe tá reagindo?
2: A minha mãe, ela tem momentos que ela fica boa, assim, mas tem momentos que ela fica muito triste, pede pra que Deus leve ela.
0: Certo. Ela mora sozinha, ela tem pessoas próximas?
2: Não, a gente tá sempre junto com ela. Ela mora com meu pai, eu tô com meu irmão lá, tá sempre junto com ela, visita ela, sempre assim.
0: Entendi.
2: Mas é muito difícil, dói muito.
0: Bom, depois, como você não quer falar em particular aqui, tá certo não colocar em público, depois volte a ligação e deixe o nome do seu irmão, o primeiro, o segundo, e o nome da sua mãe, para que nós possamos rezar, mesmo que em particular, rezar na intenção. Mas o que podemos agora é rezar de modo geral. Repita comigo: Senhor Jesus.
2: Senhor Jesus.
0: Pelas tuas santas chagas.
2: Pelas suas santas chagas.
0: Dolorosas e gloriosas.
2: Dolorosas e gloriosas.
0: Dai o descanso eterno.
2: Dai o descanso eterno.
0: Ao meu irmão.
2: Ao meu irmão.
0: Peço pela minha mãe.
2: Peço pela minha mãe.
0: Que seja confortada.
2: Que seja confortada.
0: Neste momento de dor.
2: Neste momento de
0: luto.
2: De luto.
0: Senhor.
2: Senhor.
0: Eu confio e espero.
2: Eu confio e espero.
0: Amém.
2: Amém.
0: Eu vou pro intervalo, eu volto já. Rezemos pelas pessoas que sofrem. Neste caso, um filho que tirou a própria vida. Volte comigo na leitura orante. Voltamos já.
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0: com Aparecida de Pinhais, Curitiba, região metropolitana. Minha saudação a partir de onde acompanha Rádio Evangelizar FM, Clube FM, TV Evangelizar, canal 16, NET 13, nosso arcebispo, Dom José Antônio Peruso. E digo a você, a Rádio Evangelizar 99.5. Se você entrar no seu carro, Curitiba, região metropolitana, sintonize 99.5, o sinal de Deus em todo lugar. Você percebeu que são dois casos que apareceram, que aparentemente você vai falar, e aí, padre? Queridos irmãos, a pessoa falar, verbalizar, expressar e pedir oração, nem sempre as respostas são de imediato. E nem sempre, na tua vida também você percebe isso, nem tudo tem resposta imediata. Aí é a importância de um rezarmos pelos outros. Não por acaso, a intercessão faz parte do carisma da obra evangelizar. Rezemos para Maria Aline, lá do estado do Rio de Janeiro. Rezemos pela Aparecida de Pinhais e que Deus, na sua infinita misericórdia, atenda os pedidos, atenda o clamor. Nós vamos para a leitura orante. Escute o que as pessoas têm dito sobre a leitura orante. E você, tem gostado? Você pode mandar um áudio 41-3221-6060. Escute.
1: Eu sou a Márcia, aqui de Alfenas. Hoje, dia 29/7/2026, o padre Reginaldo Manzotti acabou de ler sobre São Paulo aos Coríntios. Paulo fala: eu sou o que sou, pela graça de Deus. O meu testemunho é que eu cuido de uma pessoa especial há 10 anos, por opção minha. Porque eu quis, lá atrás, há 10 anos, estender a mão e acolher dentro da minha casa
0: prima.
1: Hoje, depois de muitas dificuldades, as coisas parece que, conforme o tempo vai passando, aparecem coisas novas que a gente não sabe lidar. E às vezes eu me perco, às vezes eu fico sem paciência.
0: Eu entendo.
1: Mas Deus sempre está comigo.
0: Que bom.
1: Obrigado, Deus. Pela graça de Deus, eu sou o que sou. Obrigado, meu Senhor.
0: Amém.
1: Que Deus nos abençoe. Amém.
0: Amém. Parabéns por esse gesto, Márcia. Próximo é aquele que se impõe em nossa vida. E você há 4 anos cuidando da sua prima. Com a graça de Deus, eu sou quem sou. Que lindo testemunho. Lá de Alfenas, Minas Gerais, a diocese de Guaxupé, Dom José Lanza Neto. Bíblia aberta, cartilha de oração,

0: capítulo 16, versículo 1 seguintes. 1 Coríntios, capítulo 16, versículo 1 seguintes. Paulo trata de vários assuntos, mas agora, veja o que ele vai dizer. Agora, vou tratar do dinheiro para ajudar o povo de Deus da Judeia. Então ele está falando da comunidade de Jerusalém. Sabemos que a comunidade cristã de Jerusalém passou por muita dificuldade devido à perseguição, mais do que nunca se fez lá. Então, Paulo toca na questão do dinheiro. Como às vezes nós precisamos refletir sobre o dízimo. E quando o padre, onde foi dia do padre, o padre fala do dízimo, já recebe aquela chicotada. Olá, ó o padre pedindo dinheiro. Quando tocamos em oferta, olá, tá vendo? Gente, vamos deixar Paulo falar. Eu só quis provocar. Agora, continua Paulo. Vou tratar do dinheiro para ajudar o povo de Deus da Judeia. Façam o que eu disse às igrejas da província da Galácia. Versículo 2. Todos os domingos, cada um de vocês separe e guarde algum dinheiro de acordo com o que cada um ganhou. Todo domingo, cada um de vocês separe e guarde algum dinheiro de acordo com o que cada um ganhou. Assim, não haverá necessidade de recolher ofertas quando eu chegar. Depois que chegar, eu enviarei com cartas de apresentação aqueles que vocês escolherem para levarem a oferta até Jerusalém. Se for conveniente que eu também vá, eles farão a viagem comigo. E paro por aqui. Por quê? Existe na igreja, sempre que você vai à missa, a oferta na hora da apresentação das ofertas, ia ser redundante, na hora do ofertório a oferta. E muita gente não ajuda. Existem algumas campanhas, como por exemplo o óbolo de São Pedro, que é recolhido, que é mandado para as necessidades da igreja e de modo particular quando se fala dos lugares santos. É mandado para os franciscanos na custódia franciscana que cuida dos lugares santos em Jerusalém e outros lugares. Ter essa noção que uma comunidade ajuda a outra. E acredite, a fé passa pelo bolso. Eu não estou aqui falando em causa própria. Eu estou falando a partir do que Paulo disse, ajudar uma comunidade que necessita. Mas eu reflito aquilo, você é dizimista? E você sabia que o dízimo não tem nada a ver com o padre? Você pode gostar ou não do padre da sua paróquia, o dízimo, um dos mandamentos da igreja. Quando nós pedimos aqui, torne-se um associado da obra, evangelizar é preciso. Eu lhe pergunto, quantos anos você escuta o padre? 10, 15, desde o começo, recentemente? Você já parou para pensar, e aqui vou lhe dizer alguns números, que nós mandamos o sinal da TV evangelizar para 1.548 municípios, 23 capitais. Você já parou para pensar que a experiência de Deus e outros programas são transmitidos para 1.653 rádios? Portanto, o que mantém isso? A sua doação. Você associado, a sua contribuição. Portanto, não fui eu que escolhi o tema, mas o tema hoje é oferta. Eu vou pro intervalo e volto já. Volte comigo.
1: Dez horas 36 minutos.

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2: Bom dia, ouvinte. Vamos acompanhar o que é destaque nesta edição. Um acidente de trânsito mobilizou equipes do Corpo de Bombeiro na tarde deste domingo, no cruzamento das ruas Ubaldino do Amaral e Dr. Claudino dos Santos, na área central de Coronel Vivida. A colisão envolveu um veículo Fox e uma caminhonete Nissan. O motorista do carro sofreu ferimentos na cabeça e recebeu atendimento no local e foi encaminhado à UPA para avaliação médica. Ambos os veículos tiveram estragos.
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2: A partir desta segunda-feira, o Paraná passa a aplicar a segunda dose de reforço da vacina contra a poliomielite em crianças de 4 anos. Com a mudança, o esquema vacinal passa a ter 5 doses, todas injetáveis, encerrando definitivamente o uso da tradicional vacina em gotinhas. A Secretaria de Estado da Saúde reforça que a medida amplia a proteção das crianças e ajuda a manter o Paraná livre da poliomielite. Essa foi a sua edição do Balote Notícias. Eu sou o Francione Prusci e retorno às 13h30 com outras informações.
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0: faleceu.
1: Meus sentimentos profundos pela perda da sua filha, Adriele.
0: Ela tinha 27 anos, ela fez dia 27 de janeiro, dia 3 de janeiro, e 3 de março ela, o irmão encontrou ela falecida no quarto, em cima da cama. Já estava em estado de decomposição.
1: Fala mais alto. E qual foi o motivo da morte?
0: Ela tinha depressão. Ela tomava remédio controlado. E também ela tinha descoberto que o coração dela estava crescendo. Aí deu no laudo que foi infarto fulminante, né? Morreu dormindo.
1: Entendi.
0: E deixou uma filhinha de 6 anos, que é uma princesa.
1: E você que está cuidando dela agora?
0: Não, é o pai.
1: O pai, melhor ainda. É. Como é o nome da sua neta?
0: Laura. Laura Maria.
1: Laura Maria.
0: É. Ela era de igreja, Adriele.
1: Sim.
0: Fez todo o trâmite da igreja, coroinha, clima, participava de grupo de jovens, era líder. Mas depois que ela casou, a gente não sabe o que foi que houve. Assim, do nada ela mudou, pegou essa depressão. Eu também tenho depressão, que vai fazer 15 anos agora, dia 28 de agosto, meu pai faleceu.
1: Sim.
0: Mataram, né, quer dizer. E como é que se diz? E assim, tá muito dolorido pra gente, né?
1: Claro, eu imagino. Pro mamãe, com certeza.
0: É. E eu não me revoltei contra Deus, graças ao Senhor, porque eu venho escutando o Senhor já há anos, desde o Senhor, quando começou na Rádio Cultura. E assim, o Senhor sempre foi me fortalecendo. Eu mudei a minha forma de ser, eu mudei meu jeito através do Senhor.
1: Deus seja louvado. É isso que nós queremos, vidas transformadas em Cristo.
0: É. Eu já dei um testemunho, foi gravado. Eu não sei ler, mas a leitura orante que o Senhor fala, pra mim é uma benção, às vezes é bem pra mim.
1: Entendi.
0: Ontem eu tava escutando uma no Face, que eu não me lembro, que sou muito de memória, que ali, aquela dali foi pra mim.
1: Entendi.
0: E eu queria ser, padre. Aí também, outro agradecimento é que eu bebia desde os meus 13 anos. Ah. Eu deixei isso gravado. O Senhor AVC já falou.
1: Então conte meu isso, pai era... conte de novo.
0: Meu pai era alcoólico, minha mãe era alcoólica, ela morreu com cirrose. Aí, eu bebia, sou casada, aí sempre tinha os conflitos, aí eu escutando o Senhor, aí o Senhor sempre dizia, não desista, não desista, a sua hora vai chegar.
1: Isso.
0: Isso eu me apeguei pra mim, peguei pra mim. Aí hoje tem 1 ano e 5 meses que eu não bebo, que eu fiz uma novena com o Senhor o ano passado, eu acho.
1: Certo.
0: Dos 40 dias.
1: Certo.
0: Aí o propósito foi pra eu parar de beber.
1: Certo.
0: E hoje tem 1 ano e 5 meses que eu não bebo e nem tenho vontade.
1: Louvado seja Deus. Louvado,
0: e
1: então. Fala.
0: Graça recebida.
1: Graça testemunhada. Toca o sino.
0: Toca o sino, sacristão.
1: Aí, minha filha, isso aí. E vamos rezar. Você sabe que na terça, segunda-feira, eu sempre rezo pelas almas do, pelos falecidos e pelas almas do purgatório. Vamos colocar.
0: Eu já liguei pedindo.
1: Tá, vamos rezar pela Adriele, tá bom?
0: É, Adriele e Jorge Corrêa de Lima.
1: Tá certo. Que Deus abençoe, filha. Deus a proteja. Andréia de Aracaju, Rádio Cultura FM. Diretor Padre Marcelo, Dom Josafá Menezes da Silva, arcebispo de Aracaju. E aproveite, se você quer colocar nomes para que sejam celebradas missa, a melhor forma eu lhes direi: 0800 410 6060. Você não vai falar com máquina, você vai falar com os nossos atendentes. Ou mande um WhatsApp 41 3221 6060. De modo particular, não esqueça de rezar pelos falecidos. Por isso, eu tenho essa promessa de toda segunda-feira, quando eu estou em Curitiba, rezo a missa pelos falecidos, salvo quando tem um médico. Gente, sou humano e às vezes estou impossibilitado ou reuniões, mas é um compromisso que eu assumi nas segundas-feiras, rezar pelas almas do purgatório. Quero lembrar a todos que já é mês de agosto e nós estamos na quinta etapa da campanha de Jesus das Santas Chagas, o peito aberto de Jesus, onde refletimos a virtude da humildade. 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E já está sendo enviado, se já alguns já receberam, esta flâmula que lembra o manto de nosso Senhor Jesus Cristo, para que você possa receber, colocar num quadro, colocar numa parede, como você acha melhor, carregar na bolsa, seja para você um sinal de amor e proteção. Eu vou para o intervalo e eu volto rezando pelos pais e clamando pelas famílias. Volte comigo.

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Luiz Brown, da Diocese de Campo Mourão, Paraná. Minha saudação. Também aniversário das Rádios Irmãs, Nativa FM, Canoinhas, Santa Catarina, Nova Educador FM, Jacarezinho, Paraná, Primavera FM, Riachão, Maranhão. Amado povo de Deus, mais uma vez lembrando, comece o dia com o Evangelho do dia e a oração da manhã, agora publicado nos oficial YouTube Padre Manzotti Oficial. Crie esse hábito. Lembrando que toda terça-feira tem catequese e amanhã não será diferente. Você gaste um, não é gastar tempo, como um podcast. Vai lá, escute as catequeses. Inclusive, amanhã nós vamos, quero falar sobre como superar a crise quando ela bate na alma. Mas isso é depois. 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Acredite, é uma peregrinação maravilhosa. Já o fiz uma vez e é de grande edificação espiritual. Escute esse testemunho que veio de Cacoal, Rondônia, manuscrito. Padre Reginaldo, sua bênção. Sofri um acidente de moto, chovia muito. Meu filho foi me encontrar e quando estávamos na esquina de minha casa, antes do carro do meu filho, vinha uma moto que bateu em nós. Caí no chão. A dor estava tanta que achava que tinha quebrado meu braço ou minha perna. Mas, graças a Jesus das Santas Chagas, não quebrou nada. Tive ferimentos no meu pescoço. Tive que retirar o escapulário porque doía muito o meu pescoço. Mas no outro dia, ouvindo o seu programa, o senhor dizia que quem usa o escapulário do Sagrado Coração de Jesus e Nossa Senhora do Carmo é porque este é o original. O escapulário original é esse. Tem que ter, se você usa escapulário, dá uma olhada agora. Agora não está na carta. Eu estou explicando de novo. Tem que ter Nossa Senhora do Carmo e do outro lado o Sagrado Coração de Jesus. Senão não é escapulário de Nossa Senhora do Carmo. Continua a carta. Será livre de acidentes. Coloquei no mesmo instante. Acho que nunca rezei tanto, Pai Nosso, Ave Maria, pedindo que não tivesse quebrado nada. Dou graças a Deus todos os dias, a Nossa Senhora do Carmo. Louvores ao Jesus das Santas Chagas. Obrigado, Padre. Foi realmente um livramento na minha vida. Essa carta é de agradecimento do milagre recebido. Eu prometi testemunhar. O senhor disse que só podemos fazer promessas se pudermos cumprir. Pois bem, estou cumprindo a minha. Deus seja louvado. Cida de Cacoal, Rondônia. Um livramento no atropelamento. Filhos queridos, vamos à novena rezar pelos pais e pela família. E eu faço pelo Jornal do Evangelizador. Cadê teu jornal? Você recebeu? Tem lá a novena de hoje, página 7. Sagrada Família de Nazaré, minha família, vossa é. Jesus, Maria e José. Quarto dia. Minha família, vossa. Sagrada Família de Nazaré, coloco-me em oração por todas as famílias. Que todas tenham discernimento necessário
para fugir das ciladas dos Herodes de hoje, como fizeste na gruta de Belém na fuga do Egito. Jesus, Maria, José, coloca uma intenção especial aqui na terra. Aqueles pais que são os pais biológicos, diga o nome do seu pai, vivo ou falecido, diga, do seu avô materno, do seu avô paterno. Aos falecidos, peço descanso eterno. Aos pais vivos, saúde, prosperidade e paz. Senhor, abençoai e santificai as famílias e de modo especial os casais. Aperfeiçoai o amor dentro do matrimônio. Fazei com que sempre lembrem o pacto nupcial e que possam viver a cada dia no perdão, no diálogo, na fidelidade, a fim de reavivar o amor que os une. Senhor, que o perdão seja abundante, que o amor seja constante e o diálogo uma ponte de recomeço. Afugentai das famílias, Senhor, os vícios, brigas, discórdias, desavenças, infidelidade, enfermidade. Afastai para longe os ataques do inimigo contra a família e de modo particular por esta causa. Diga qual é a causa. Jesus, Maria e José, minha família, vossa é. E hoje você percebeu a Maria Alice de Itaguaí pedindo oração para a família. A Aparecida de Pinhais, pela família. Andréia, pela família. O Senhor esteja convosco, Ele está no meio de nós. Abençoai, Senhor, a água, os remédios, a roupa dos enfermos, as fotos de família, em nome do Pai, do Filho e do Espírito Santo. Amém. 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
1: Marcelo Paz fez duras críticas à arbitragem após a derrota do Corinthians por 2-0 para o Internacional no Beira-Rio. O dirigente questionou a escala de Alex Gomes Estefano, reclamou de um pênalti não marcado e disse que os jogadores corintianos teriam sido intimidados pelo árbitro durante a partida. Segundo Paz, o departamento jurídico do Corinthians estuda uma representação na CBF por possível tom de ameaça da arbitragem contra os atletas. Ele afirmou que o problema não afeta apenas o Corinthians e defendeu um debate mais amplo sobre a relação entre árbitros e jogadores no futebol brasileiro. Com as informações do esporte, Léo William.
0: Toque

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9: 11:07, bom dia pra você, meu amigo, pra você, minha amiga, aquele abraço, estamos chegando, estamos abrindo o nosso Tudo em Casa aqui da sua Palote FM 88.7, a rádio que faz parte da sua vida. A partir de agora, vamos até as 13 horas, 2 horas, eu vou estar te fazendo companhia no seu horário de almoço, já contando aqui com a sua participação através do nosso WhatsApp, que é o 999151102 é o WhatsApp aqui da sua Palote FM 88.7. Gente, essa semana, então vamos fazer o seguinte: você vai pedir música aí, música gaúcha, música sertaneja. Estamos vivendo a semana do Dia dos Pais. E eu quero dizer pra você o seguinte, ó: coloca no sorteio o nome do pai. Então, se você de repente não é pai, se tem um irmão que é pai, o avô, enfim, coloca aí o nome do pai no sorteio. Semana especial, então, para o Dia dos Pais. Eu vou falar já pra você o que nós iremos sortear então nesta próxima sexta-feira, tá bom? 11:08, pra começar o nosso programa, pra começar a semana, pra começar o mês de agosto. Afinal de contas, esse é o primeiro programa aí do mês de agosto. Mas que beleza que ele seja um mês muito abençoado, com muita coisa boa acontecendo aí na vida de cada um de nós. 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Começamos falando então de Farmácia Salute, já tem a primeira música. 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
10: Bom dia, Valdenir. Bom dia a todos os ouvintes nessa manhã. Abençoar. Tá um pouco querendo chover, mas não vai, né?
9: Pois acho que não, né?
10: Não,
9: acho que
10: não. Não vai. Vai ser bom.
9: Com certeza, mas a chuva é vida também,
10: é,
9: né?
10: É verdade.
9: Nietzsche, me fala o que você traz de novidade. Eu vejo que você vem com um panfleto aí, né? 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
9: Niti, desejar pra você uma boa semana, de bons negócios, um bom mês de agosto pra toda a equipe lá da Farmácia Saúde.
10: Amém, pra você também, né? 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
9: Oi, coisa boa. Maravilha. Gente, 11h13. Deixa eu pegar o panfletinho aqui da Saúde pra mim, né? Tudo bom, gente? Deus abençoe. Boa semana pra toda a equipe lá também, tá? Vamos trazendo a primeirinha de hoje. Quero mandar um abraço aqui pra Olímpia Beatriz dos Santos. Bom dia, na paz do Senhor Jesus. Amém. O Valdecir Santos, bom dia. Bom programa pra nós. Quem mais que mandou mensagem aqui pra mim, ó? Mais credo. Ah, foi o Vanderlei Prudente. O Vanderlei Prudente pediu e a primeirinha que nós vamos tocar hoje é pra ele. Mas que tal? Ele pediu essa aqui, ó, Lourenço e Lorival, pra cantar a Sementinha. Olha a Sementinha, meu povo, 11h13, bom dia. Aliás, vai mandando mensagem que depois da música eu vou falar dos prêmios, você vai adorar. Tem que colocar o nome do pai aqui no sorteio, tá, gente? Só

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1: Olha só que maravilha, hein, gente? A Sementinha foi a primeirinha de hoje, o Vanderlei Prudente quem pediu. 11:18, meu amigo Silvio Boligão, Nino, aquele abraço, bom dia, obrigado pelo carinho da audiência, da companhia, tudo é bom. Deixa eu ver quem mais, que o senhor Ademir, aquele Somense, aquele abraço, bom dia, já tá no sorteio aqui, bicho velho. Quem mais aqui, ó, bom dia, coloca no sorteio, Robson de Paula Dalmazo. Ah, o pai Francisco, o irmão Rodrigo. Toca a música Não Aprendi Dizer Adeus, do Leandro e Leonardo. Daqui a pouquinho eu vou tocar pra você aí, tá bom, bicho velho? Cadê o seu Pedro Pinheiro? Será que é ele que tá falando comigo? Eu acho que é ele que tá falando comigo, sim, né? Oi, seu Pedro, como é que o senhor...

Vamos sortear também um kit churrasco lá da Vitalar Móveis. Agradecer aqui a Rose, o Osmar, o pessoal lá da Vitalar Móveis. Vamos sortear um kit churrasco. Tem faca, tem garfo, tem tábua de carne. Olha, é completo, um kit completo pra você, tá? Vamos sortear também o kit lá do da farmácia rodoviária da Vanessa. Vamos sortear o almoço lá do restaurante Lando. E se tiver mais alguém que queira que nós faça sorteio no teu nome aqui pro Dia dos Pais, mande bala aqui pra nós que nós vamos sapecar por aqui também, tá bom? 11 horas 20 minutos. Bom dia, povo!

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0: Olha só, gente, deixa eu falar pra vocês o seguinte, ó, manda o seu nome o quanto antes pra participar, pro pai participar do sorteio, manda o nome do pai aí, é porque sexta-feira passada muita gente ficou de fora, na sexta-feira nosso tempo é mais curto, entendeu? Então manda na segunda, terça, quarta e quinta que a gente cadastra o nome das 11 até as 13, na sexta-feira só das 11 às 12, tá bom? Então muita gente ficou de fora de novo na sexta-feira, porque a gente não conseguiu cadastrar todos os nomes, tá? E é sorteador eletrônico, a mesma chance que tem quem manda na segunda, tem quem manda na terça, na quarta, na quinta, na sexta, enfim. Deixa eu mandar um abraço pro pessoal lá do Quatro Irmãos. Ai, Zalete Piazada, tava um faceiro ontem lá na festa do Bom Jesus, né? Mas que beleza! A loiva, toda a diretoria lá do Bom Jesus, um abraço pra vocês, parabéns pela grande festa de ontem, o Pedrão, o Cauã, o William, enfim, pessoal que animou lá também, né? Que festa mais boa do mundo! Parabéns a todo o pessoal lá também. Bom dia, eu queria colocar no sorteio Valdonir, Luiz Forquesato, Luiz Gilvonei e o Antônio Forquesato. Valeu! A Roseli Poli, coloca o nome do meu pai, Domingos Poli, no sorteio. Ah, então tá bom, abençoada semana, valeu. Quem mais aqui coloca o nome no sorteio? Luciano Alquate, Luiz Carlos e o Sérgio Brambila. Ah, tem mais aqui ainda, né? A Marilda Escola, coloca o Isidio Cole, o Douglas e o Joesir Brustolin, tá bom? A Miriam, coloca o Valcir Paz e Juscelino Cru, Márcio Cru, no sorteio do Dia dos Pais. A Isabel, oi Isabel, tudo bem?
2: Bom dia, amigo, tudo bem com você?
0: Bem, você?
2: Tô aqui curtindo as tuas músicas, tá?
0: Que maravilha!
2: Eu participar do sorteio de sexta-feira.
0: Aham.
2: E pedi uma música pra você. Torcer pra você e pra tudo que estiver ouvindo. Ou que tenha rosa, se você puder. Se não, manda o teu gosto aí. E teja um bom dia, um abraço e tudo de bom. Que Deus te abençoe muito. Um
0: abraço. Amém! Obrigado! Daqui a pouquinho nós vamos tocar assim o que tenha rosa, né? Com os mirinzedos. Mas capaz que não. Seu pedido é uma ordem aqui, abençoada. Deixa eu ver aqui, ó. Aliás, deixa eu ouvir aqui a Diomara Menezes. Oi, Diomara.
3: Bom dia, Nico. Ah. Quero colocar o nome do meu pai e do meu avô no sorteio.
0: Aham.
3: O nome do meu pai, André, e do meu avô, Nauzer. E também quero pedir a música Chiquititas.
0: Chiquititas, tal? Um abraço pra você, obrigado pelo carinho da companhia, tá bom? Tudo de bom aí pra vocês, tá? Vamos atendendo aqui, ó, o Dalmazo. Aí, Zalete Dalmazo, velho. Não aprendi a dizer adeus. Leandro e Leonardo.

0: Mas que barbaridade, né? Ô, daqui a pouquinho eu vou tocar a música da Mas, né? Essa aqui quem pediu pra mim foi a Vânia. Tinha pedido, eu vi que tava separado aqui, né? Pensa em mim, daqui a pouquinho tem Não Aprendi a Dizer Adeus. Mas bem capaz que não, né? Mas olha só, vejam só que coisa, né? É, aqui, ó, onde é que tá? Não aprendi a dizer adeus, mas que tal? E daqui a pouquinho. Deixa eu atender o seu Pedro, é o próximo que eu vou atender aqui, né? Seu Pedro Pinheiro, vou tocar as três cuiabanas aqui pro senhor. Antes, deixa eu só ouvir a dona Helena Kellen. Oi, dona Helena, tá boa?
1: Graças a Deus, tamo vivo, né?
0: Ah, sim.
1: É, quero participar do sorteio.
0: Aham.
1: Que Deus nos dê uma abençoada semana. Com saúde e paz, o resto nós corre atrás.
0: Claro.
1: Fica com Deus, um abraço. Que Deus nos abençoe.
0: Valeu, dona Helena. Um abraço pra senhora, seu Plínio Zago. Como é que tá? Quem que vai falar comigo aqui? Deixa eu ver. Tá bom, já deu pra entender. Bom dia, tudo bem? Quero deixar o nome do meu pai no sorteio, Manuel Fernandes. O nome do meu esposo, Valdomiro Batista. A Edna mandou pra mim aqui também. A Cida, olha o nome do George Canigoski e o Antônio Lauri Prestes, João Batista Prestes e o Edson Artecoff. A Viviane Bento, aquele abraço. Ah, coloca o nome do pai, João Bento da Rosa, no sorteio. Oferecer a música João Mariano Filho, Amor de Pai Filho. Daqui a pouco vamos procurar aqui, tá bom? Bom dia, Nico. Coloca o nome do meu padrasto no sorteio, Moacir Bolzan. Gilberto Belém, Maico Zanin, João Guilherme Araújo. Hoje meu filho está completando 28 anos. Toca os parabéns pra ele, o shot do caminhoneiro. A Isale, seu Moacir, está na escuta do programa lá em Cleveland. Oi, Rosângela, um abraço pra você. Deus abençoe teu filhão. Vi que ele tá de aniversário hoje, né? Coisa maravilhosa, 28 anos. Daqui a pouco vamos tocar a música pra ele. O seu Pedro Pinheiro pediu essa aqui, ó. As três cuiabanas, Tonico e Tinoco.

0: Coisa boa.
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1: A previsão do tempo chegando com Ronaldo Coutinho, diretamente de São Joaquim, Santa Catarina. 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Ronaldo Coutinho do Prado, como é que fica nosso tempo, hein, Coutinho, para as próximas horas e também para os próximos dias? Tudo bem, Coutinho? Seja bem-vindo, bom dia.
3: Bom dia. É, o tempo segue no geral com calor nessa semana, segunda, terça, quarta e quinta. Claro, não é calor de verão, calor para inverno. Mínimas aí de 14, 17 graus, máximas de 24, 27, um pouco mais, um pouco menos. Não dá para descartar alguma chuva ou trovada isolada entre a tarde ou a noite de hoje, podendo passar em branco. Mantém uma chance pequena na terça, aumenta na quarta, talvez antes do meio-dia para frente, e na quinta, ao longo do dia, principalmente à tarde e noite, com a chegada de uma frente fria. E mantém a tendência de tempo assim, no geral, mas para tempo frio no fim de semana. A partir de sexta, fria, ainda com chuva, e o fim de semana frio, talvez com geada no domingo. Da Climatera, Ronaldo Coutinho.
1: Obrigado, Coutinho. 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Deixa eu ver quem que ganhou o roupão lá do sorteio da Loja Hawk, homem do céu. 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A ganhadora, então, foi a Martinez Marçaro. Ela já passou lá e já buscou o roupão, né? Mas não vai mais passar frio na vida. Ganhou o prêmio lá da Loja Hawk. 11:46, 11:46. Deixa eu trazer mais, atender mais gente por aqui, né? É isso mesmo. Deixa eu atender aqui a Neuza. Oi, Neuza, tudo bem?
4: Bom dia. Bom dia. Gostaria de deixar nosso nome pro sorteio. Neuza Terezinha Cardoso Silva, Fernando Fagundes e Ana Paula Fagundes.
1: Tá bom. Deixa eu ver quem mais que mandou áudio aqui pra mim, ó.
5: Bom dia. Bom dia.
1: Bom dia. Aí,
5: mandar mensagem, tô celular, outro celular, mas não. Eu queria deixar o nome de Plínio Zago,
1: uhum,
5: do meu sorteio, uhum. Alex da Silva Zago e Nilton Roque Barbosa,
1: uhum.
5: Se for possível, colocar eles,
1: tá
5: no
1: bom,
5: sorteio.
1: Clemaíra, já
5: tá
1: bom, vou colocar.
5: Obrigada, tá?
1: Valeu. A Bárbara Heloísa Bosque Boc Tasca, aquele abraço, esposo no sorteio, Evandro Tasca. Um abraço, valeu. Quem mais que... Bom dia, Nico. Põe os nomes no sorteio. Pai, seu Marcelino Nichelle, o cunhado Sadi Marcolina e também, claro, Sérgio Tabouca. Valeu, Clair, aquele abraço. A Maria Bortolanza, aquele abraço, Ronei Bortolanza. Um abraço. A Eva Marli Senhorim colocando aqui o Ademir Adélcio. E o Luiz também do sorteio. Ângela Souza colocando o Gerro Carlos Araújo no sorteio. A Ione Zene colocando o esposo Leocir Martins de Alencar no sorteio. A Mari Locatelli colocando aqui o Paulo e também o Altair, o meu amigo Baguinho, no sorteio. Quem mais aqui, ó? Bom dia! Coloca o nome do pai no sorteio, Valdecir de Assis, o esposo Leomar Brustolin e o filho Gabriel de Assis da Silva. Valeu, Raquel, aquele abraço pra você. Agora eu vou atender o Dalmas aqui, ó. Não aprendi a dizer adeus, Leandro Leonardo. 11:48, povo, bom dia!

0: dizer adeus. Leandro e Leonardo aqui no seu Tudo em Casa. 11:51. Deixa eu mandar um abraço pro seu Manuel Ribeiro Borba. Toca pra mim Mais Que Pai e Filhos daqui a pouco. Eu vou tocar, já coloquei aqui também no sorteio. Bom dia, Nico. Coloca o nome do meu pai, Zenerino Bachmann, e o esposo Elisandro. Padre dos Santos e meu sogro Eduardo Padre dos Santos, valeu. E mais que a Miriam, colocando o Juvelino Cru aqui no sorteio, Valcir Paz, todo mundo lá também. Seu Jerônimo Davi Barbosa, como é que tá o senhor abençoado? Tá bom?
1: Oi, Nico.
0: Oi, dona Maria.
1: Boa tarde.
0: Como quero é que está?
1: Você põe o nome do Jerônimo Davi Barbosa.
0: Claro, na, dona Maria.
1: Sorteio de sexta-feira,
0: tá? Tá bom.
1: Tudo é bom pra ti.
0: Dona Maria, um abraço pra senhora, obrigado pelo carinho da companhia. Bom dia, Nico, ótima semana pra todos, coloca o nome do meu pai no sorteio, Osmarino da Silva, toca a música Sua Escolha, agradeço, se for atendida, valeu, Rosana, um abraço pra você. Dona Ana Mari, colocando aqui o André também, o André Regoso aqui no sorteio, André Enéas, ai, que tal? Ivanilda Terezinha Bonzon, como é que você tá, abençoada?
2: Bom dia, Nico, tudo bem?
0: Tá boa?
2: Coloca o nome aí, dos pais, Leopoldo Bandeira.
0: Aham.
2: E Alcimar Moraes.
0: Tá bom.
2: Que são pai, né? Coloque eles no sorteio.
0: Já coloquei.
2: Obrigado se for atendido.
0: Valeu. A dona Dirlei Dodolini colocando aqui o Cristiano no sorteio, seu Valdir também. Velho pai, Tonico e Tinoco, daqui a pouco vamos tocar aí, tá bom? Quem que eu vou atender agora? Que benção. Essa aqui que eu vou ter que atender agora, né? Quem pediu que a Chiquitita pra mim? Onde é que eu tô aqui? Foi aqui, ó. Quem pediu pra mim essa aqui, ó. O Que Tem a Rosa, agora tem que tocar, né? O Que Tem a Rosa, tem que tocar, que é a Isabel que pediu pra mim, depois eu vou tocar a Chiquitita aqui, tá bom? Deixa eu ver quem pediu pra mim aqui, ó, Que Tem a Rosa com os mirins. Vamos tracar, ali, fogo. Essa agora, né, gente? Ó. Meu amigo Zé Carlos Alves, aquele bom dia, aquele abraço, Zé, bom dia pra você e toda a família, tudo é bom.

0: Mas bem capaz que não, né, bicho velho? Deixa eu só ouvir aqui a Sandra, eu já vou pro intervalinho. Bom dia.
1: Eu queria colocar o nome do seu Raimundo no sorteio do Dia dos Pais.
0: Claro.
1: Rode uma música daí, os Monarcas.
0: Tá bom, Sandra, um abraço pra você. Vamos ali pro intervalinho e já voltamos.
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1: 11:58, 11:58. Deixa eu mandar um abraço pro Edson de Jesus. Mas a Edson, velho, aquele abraço. Daqui a pouco nós vamos tocar aí o Filho Pródigo. Valeu, aquele abraço. Dona Joana também, obrigado pelo carinho da companhia. Tudo de bom aí pra vocês, tá? Deixa eu trazer recado aqui pra você, ó. 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

0: Vamos então pra Voz da Esperança. Olha só, quem já mandou mensagem, daqui a pouco eu vou atender todo mundo, tá? Quem não mandou, vai mandando mensagem pra nós aqui no 99915-1102. A gente volta já já, depois da Voz da Esperança, com os avisos, recados e comunicados da nossa paróquia São Roque. Pra isso, eu chamo o Vanderlei, que vai nos trazer aqui então a Voz da Esperança de hoje. Boa tarde, seja bem-vindo.
1: Caríssimos irmãos e irmãs, boa tarde. Boa tarde a todos os ouvintes da nossa querida Palote FM. Estamos chegando nesta segunda-feira, dia 3 de agosto, com a Voz da Esperança da nossa querida paróquia São Roque. Este é o momento dos nossos comunicados, avisos da vida da nossa comunidade paroquial. Estamos nos preparando para celebrarmos este momento de ação de graça. Ação de graça pelos 70 anos da vida da nossa comunidade paroquial. Uma caminhada bonita de fé, de dedicação e de muito empenho de toda a nossa querida comunidade. Aliás, são 70 anos, os quais celebramos com muita alegria. Um momento bonito de fé, de esperança, emocionante na vida de tantas pessoas que fizeram e fazem parte da história da nossa paróquia São Roque, aqui de Coronel Vivida. Juntamente com a comemoração dos 70 anos da nossa paróquia São Roque, o mês de agosto é tradicionalmente dedicado pela Igreja Católica no Brasil, dedicado à reflexão, à oração e à promoção das vocações. Neste Viver Igreja, a cada domingo do referido mês, a celebração litúrgica é dedicada a uma vocação específica. Celebramos as vocações sacerdotal, matrimonial, religiosa e leiga. Ontem, domingo, dia 2 de agosto, primeiro domingo do mês, celebramos a vocação sacerdotal. Parabéns aos nossos queridos padres, ao nosso pároco, o Padre Ronaldo, Padre Genuir e ao Padre Lino. Deus os abençoe e os conserve sempre na caminhada e na missão que Deus a eles confiou. No segundo domingo, celebramos a vocação matrimonial e também a Semana da Família. Já no terceiro domingo, celebramos a vida religiosa. No quarto domingo, celebramos a vocação do leigo e da leiga. No quinto domingo, comemoramos o dia dos nossos catequistas. Quando falamos e pensamos em vocação, não devemos esquecer que o primeiro chamado que todos recebem é o chamado à vida. Chamado à vida para colocar os nossos dons e as nossas vocações em prol do servir a Deus e servir aos nossos irmãos. Sendo assim, por meio de nossas vocações, somos chamados à santidade, dado que, pelo batismo, todos são incorporados ao corpo místico de Cristo e da Igreja. Portanto, um mês repleto de muita oração, de comemoração pelos 70 anos da nossa paróquia São Roque e também pelas vocações. São esses momentos vivenciais que transformam a nossa caminhada de fé. Que bom que podemos juntos celebrar e confraternizar como uma grande família de fé e de esperança. Damos seguimento ao cronograma de missas e avisos da paróquia São Roque. Hoje, segunda-feira, não terá o ensaio do coral para a festa de São Roque. Será, portanto, na quarta-feira, dia 5, às 19 horas, na Igreja Matriz. Sexta-feira tem início a festa do nosso padroeiro São Roque. Teremos a novena na Matriz, às 19h30, nos dias de semana. E nos finais de semana, às 19 horas. O encerramento da novena será dia 15 de agosto. A partir do dia 7, sexta-feira, teremos cuca e bolo para comemorarmos o Dia dos Pais e estará à venda no salão paroquial. O terceiro Canta São Roque, Festival de Música Cristã, acontecerá no dia 7 e 8 de agosto, no salão paroquial da Igreja Matriz. Amanhã, terça-feira, missa na Matriz às 19h30. Na quarta-feira, missa às 15 horas. Na quinta-feira, missa às 7 horas da manhã, na Capelinha do Santíssimo. Já na sexta-feira, dia 7, missa às 19h30, na Matriz, com o primeiro dia da novena. No sábado, dia 8, missa às 19 horas, com o segundo dia da novena. No domingo, missa às 8h30 na Matriz e também na Santa Clara, em honra à padroeira. E também missa às 19 horas na Matriz, com o terceiro dia da novena. Na segunda-feira, dia 10, missa às 19h30 na Matriz, com o quarto dia da novena. Na terça-feira, dia 11, missa às 19h30 na Matriz, com o quinto dia da novena. No dia 12, quarta-feira, missa às 15 horas na Matriz e também às 19h30, com o sexto dia da novena. Já na quinta-feira, dia 13, missa às 19h30 na Matriz, com o sétimo dia da novena. Na sexta-feira, dia 14, missa às 19h30 horas na Matriz, com o oitavo dia da novena. Já no dia 15, sábado, missa às 19h30 na Matriz, com o encerramento da novena em honra a São Roque. No dia 16, no domingo, missa às 9h30 na Matriz, festa litúrgica de São Roque e jubileu paroquial dos 70 anos. Também missa às 19 horas na Matriz, solenidade da Assunção de Nossa Senhora. Reforçamos também que o Terço das Mulheres acontece toda quinta-feira, às 18 horas na Igreja Matriz. O Terço dos Homens também acontece todas as sextas-feiras, na Igreja Matriz, às 19h30. Na Capela do Madaloso, Terço das Mães que Oram pelos Filhos, toda segunda-feira, às 18h30. E também Adoração ao Santíssimo, na última quarta-feira de cada mês, das 18h30 às 19h30. Na Capela Santa Clara, no Primavera 2, dia 11 de cada mês, a Adoração ao Santíssimo, das 18 às 19 horas. E toda terça-feira, Terço das Mulheres, às 14 horas. Já o grupo de oração RCC acontece também todas as quinta-feiras, às 19h30, na Igreja Matriz. E o grupo de oração jovem Maranatã, todo sábado, às 19h30, na Sala 30. Acompanhe também a paróquia São Roque de Coronel Vivida, acessando o Facebook e o Instagram. Fique por dentro das notícias da comunidade paroquial. E agradecendo a Deus pelo dom da vida, vos convido a rezarmos juntos um Pai Nosso por este mês tão frutuoso e cheio de bênçãos para a nossa comunidade paroquial. Rezamos juntos. Pai nosso que estais no céu, santificado seja o vosso nome. Venha a nós o vosso reino. Seja feita a vossa vontade, assim na terra e como no céu. O pão nosso de cada dia nos dai hoje. Perdoai as nossas ofensas, assim como nós perdoamos a quem nos tem ofendido. E não nos deixeis cair em tentação, mas livrai-nos do mal. Amém. Ave Maria, cheia de graça, o Senhor é convosco. Bendita sois vós entre as mulheres, e bendito é o fruto do vosso ventre, Jesus. Santa Maria, Mãe de Deus, rogai por nós, pecadores, agora e na hora da nossa morte. Amém. Nossa Senhora de Fátima, rogai por nós. São Roque, rogai por nós. Que o Senhor sempre nos abençoe e nos guarde. Em nome do Pai, do Filho e do Espírito Santo. Amém. Uma santa e abençoada semana a todos nós. Assim seja. Amém.

falta de agradecimento. A família Miller e Cruz, ainda consternadas com a perda de sua ente querida, agradecem a equipe da UPA, Policlínica, ao Padre Ronaldo, ministros da Eucaristia, à comunidade São José, à funerária Jerusalém, aos familiares, vizinhos, amigos e a todos que confortaram a família no momento tão difícil do falecimento da sempre lembrada Sueli Miller. Convidam para a missa de sétimo dia, que será rezada dia 4 de agosto, nesta terça-feira, às 19h30, na Igreja Matriz. Mensagem da família. Sueli, como mãe, foi exemplo de carinho, cuidado e entrega. Como esposa, construiu sua história com amor e companheirismo. Como amiga, lembranças de bondade, acolhimento e generosidade que permanecerão para sempre no coração de todos que tiveram o privilégio de conhecê-la. A família Miller e Cruz, enlutados, agradecem.

0: de agradecimento. A família de Quadros, ainda consternada pela perda de sua ente querida, Doranilza de Quadros, agradece especialmente aos padres, a doutora Letícia, as enfermeiras da UPA, os ministros da Eucaristia, a dona Maria José, aos irmãos, vizinhos, amigos e a todos que souberam amenizar esse momento tão difícil e de dor. A família convida a todos para a missa, terça-feira, dia 4 de agosto, às 19h30, na Igreja Matriz São Roque. Mensagem da família. Mãe, fostes uma amiga guerreira, amada pelos filhos, netos e bisnetos. A família de Quadros, enlutada, agradece.
1: Opa ali, 12h14, meio dia 14. Estamos de volta, né? Depois da Voz da Esperança. E agora vamos até as 13 horas aqui contigo, tá bom? Bom dia, tudo certo? Toca aí Borboleta com Irmãs Freitas. Valeu! Um abraço pra Iraci Barbinotti, aquele abraço. A Rosmari, oi Rosmari, aquele abraço, obrigado pelo carinho de companhia. Mas Alete, colocar minha Rosmari Belém, colocar meu irmão Cláudio Wilson Rios no sorteio. Aliás, um abraço lá pro Joels, pra Mari, né? Pra Rosmari, aquele abraço, obrigado pela companhia. Bom dia, coloca nome no sorteio do esposo Nélis Vitali, do pai Severino Locatelli, aquele abraço. O Leodemar, lá do bar São José Santa Marta, toca João Paulo e Daniel, a música está falando de você. Mas, Leodemar, velho, daqui a pouco vão caprichar aí, tá? Coloca meu esposo, Luiz Grosset, no sorteio. Oi, Denise, um abraço pra você, obrigado pelo carinho da companhia. Dona Vali Toniazo, bom dia.
2: Bom dia, pessoal, tudo bem aí da Palote?
1: Bem.
2: Eu quero deixar o nome dos pais no sorteio de sexta. É meu filho Daniel Toniazo, meu compadre Luiz Carlos Toniazo, meu irmão Luiz Guilherme Pertile, meu sobrinho Valdecir Pertile, o meu outro sobrinho Paulo Pertile e o seu José de Lima Penadei e o meu filho do coração, Kleber Denaor de Lima.
1: Tá bom, obrigado pelo carinho da companhia, tá bom, dona Valinha? Um abraço pra senhora e pra toda a família também, obrigado pela audiência. Vamos lá, trazendo aqui, deixa eu ver quem mais tá comigo aqui, ó, Josemara da Cruz, colocando o Euclides Ramos no sorteio, a Maria Sueli colocando aqui também o Wilson Fernandes Polês no sorteio. Quem mais aqui? Bom dia, Antônio de Chaves, sobrinho. Dia dos pais, se for possível, você coloca pra mim. Agradeço por atendido. Valeu, Paloma. Aquele abraço pra você, obrigado pela companhia. A Gessi, oi Gessi, um abraço pra você. Coloca o João da Silva e o irmão Valdecir da Silva também no sorteio, pai. Toca a música do Porca Véia, Lembrança. Daqui a pouco vamos tentar tocar aí, tá bom? Vamos tentar daqui a pouquinho, tá? Deixa eu ver quem mais aqui, ó. O Bastião, ô Bastião, como é que você tá, homem do céu, tá bom?
3: Bota uma musicona pra nós, hein? Um chatão aí daquele
1: largado. Tá?
3: Foi sempre a todos, amigos, pra vocês da Rádio Palote. Começou uma garoinha já, né? E vamos pois que vamos. É. Deus abençoe vocês sempre, tá?
1: Amém.
3: Boa semana pra vocês. Põe no nome no sorteio, Sebastião Maciel.
1: Valeu, meu amigo Sebastião Maciel, aquele abraço, obrigado pela companhia. Olha só!
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1: Quem pediu essa aqui pra mim, ó? Eu tenho que voltar um pouco aqui, ó. Foi a Cecília, né, Cecília? Um abraço pra você, bonitona.
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1: 12:17.

0: Chiquitita, Dalvan, do Duque Dalvan, na verdade, aqui na programação do seu Tudo em Casa. Deixa eu trazer mais recado aqui, ó, gente, eu não falei mais de novo aqui, ó, do sorteio, então assim, ó, eu vou sortear na próxima sexta-feira. Dentre os prêmios tem aqui uma tábua de carnes lá do meu amigo Lindomar da Moniz, pessoal lá do Paião Rústico, que é um espetáculo, tá bom? É pra você homenagear teu pai. Um kit churrasco da Vitalar Móveis, um espetáculo também, maravilhoso. Tem o kit lá na farmácia rodoviária, tem almoço lá do Lando, é um punhado de prêmio, mas é só pros pais, tá bom? Bom dia! Tu coloca o seu Alfeu Araújo, o Eliezer, o Dorian e o meu filho e meu genro, mas que tal? Oi, Dona Neide! Tá todo mundo já colocado aqui no sorteio, tá bom, meus queridos? Seu Alfeu, aquele abraço. Coloca o esposo do sorteio, Leandro Monteiro, Nilson Manuel Fernandes, aquele abraço. A Marli Herman, colocando o nome no sorteio do Cleiton Herman e José Martins Verlindo. Quem mais aqui? Bom dia! Coloca no sorteio Bento Fernandes Polese e o esposo Evandro de Oliveira e a Liovane. Quem mais que mandou aqui pra nós? A Lourdes Souza, colocando João Batista Martial de Souza e o Júlio César Soltier de Souza. A Sirlene. Oi, Sirlene, como é que você tá? Tudo bem? Colocando aqui o Valdecir Luiz Bolzão do sorteio. Agradeço por atendida. Terezinha, coloca o Antônio de Lima e do filho Francione Lima no sorteio. Quem mais aqui? A Yolanda. Oi, Yolanda. Coloca o Valdemar Ramos dos Santos e o esposo Leandro Hansen no sorteio. Só pra fechar aqui, ó. Cadê a Cássia pra falar comigo aqui, ó? Oi, Cássia. Oi, Cássia.
1: Nota 10 para a Rádio
0: Versoso. Ai, que bom, Cássia.
1: Programa, né?
0: Uhum.
1: Peço a música com Gaúcho Solinho.
0: Ah.
1: Daí quero participar do sorteio. Eu mandava mensagem, mas daí não dá certo. Agora que eu descobri ali, ó, pra mandar áudio.
0: Agora deu certo, né, Cássia?
1: Um abraço pra vocês, tudo é bom.
0: Pra vocês Rita, também. Tá bom.
1: Beleza, tudo é bom pra vocês. Nota 10.
0: Coisa boa.
1: Pra todos os pais, porque o meu já faleci.
0: Aham.
1: Todos os pais. É um dia deles. Tá bom, um abraço pra você.
0: Fico valeu, isso. Cássia. Janice Tonion colocando o Reginaldo Balzan e também o seu Ivo Tonion aqui no sorteio. A Marli Schneider colocando o seu José Nevio Schneider no sorteio. Ô, Nevinho, cadê a Evinha Gaiteira, meu Deus do céu?
2: Bom dia, pessoal aí da Palote.
0: Bom dia, Evinha.
2: Tudo bem com vocês? Aqui tá tudo bem, graças a Deus.
0: Que bom.
2: Viu, queria homenagear o Eliseu Tabolca pelo seu aniversário ontem.
0: Mas acho.
2: E pedir pra vocês tocarem uma música bem bonita aí, a escolha de vocês.
0: Tá bom.
2: Para ele, com muito amor e carinho.
0: Valeu, Eliseu, velho.
2: Tem muitos e muitos anos de vida pra ele.
0: Parabéns.
2: É a minha homenagem.
0: Tá bom.
2: Beleza?
0: E valeu, Evinha.
2: No sorteio.
0: Tá bom, já tá colocando aqui também, tá? 12h23. 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Ai, que ó.
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1: 12 horas com mais 26 minutos, meio-dia 26. Deixa eu ver quem mais está comigo aqui, ó. Bom dia, Wilson da La Costa. Oi, Tânia, como é que você tá? Tudo bem? Ô, meu amigo Wilson, como é que você tá, bicho velho? Tá bom? Toda a família aí, Deus abençoe, boa semana. O Juliano Ribeiro, Maicon Carpes. Quem colocou aqui foi a Roseli também, tá? Tem mais aqui, que a Eva mandou aqui pra mim, ó.
2: Bom dia.
1: Bom dia.
2: Aqui é de Cleveland, a Eva, a sogra do Gilberto.
1: Oi, dona Eva.
2: Viu, eu tô pedindo uma música pra oferecer pro João Guilherme Nunes Araújo. Pedindo a música, oferecendo a música pra ele, a música do caminhoneiro. Ele é caminhoneiro, né? Ele tá, adora essa vida, então eu quero que passe, manda essa música, ofereça essa música.
1: Vou tocar o shot no caminhoneiro, agora.
2: Mais um aninho de vida hoje.
1: Que é coisa
2: neto,
1: boa.
2: Muito amado.
1: Ai, coisa boa.
2: Cantando, se você for possível, você põe a música aquela do parabéns pra ele, do aniversário
1: parabéns
2: dele.
1: Parabéns,
2: na jornada
1: você.
2: Ali, tá bom?
1: Tudo de bom. Oi, dona obrigado, Eva. Um abraço pra senhora, minha querida, lá em Clevelândia. Bom dia, Nico. Bastiana Antunes de Lima, da linha Padre, gostaria de participar do sorteio. É pros pais só, abençoadinha. Bom dia, Nico. Eunice dos Santos, da linha Padre, eu gostaria de participar do sorteio. É só pros pais essa semana. Bom dia, põe meu nome no sorteio. Põe o nome do meu marido no sorteio, Daniel de Moura, e do meu irmão Dalmir Freitas Borges. Quem mais que a Aurora de Ramos da Rosa? Bom dia, tudo bem com você, Nico? Hoje sorteio de sexta-feira e o Estevão Ademir Somenze, Estevão Alexandre Somenze. Valeu, aquele abraço pra vocês aí, tá bom, dona Aurora? Quem mais que a Marilde Aparecida Amaral coloca no sorteio? Hilário Baú e o Wilson Baú também, tá bom? Quem mais aqui, ó? Põe os meus filhos no sorteio. Quem mais coloca meus filhos no sorteio? São pais. José Francione, Robson Luiz, Jackson Fernando, Paulo César da Silva, Terezinha mandou aqui pra mim. Dona Helena Gellen! Ô, dona Helena, Nico, desculpa, não lembrei de pôr os pais, vou colocar o meu sobrinho Fernando da Rocha no sorteio. Valeu, dona Helena. Cadê o Gilmar Fornari?
3: Boa tarde, Nico. Coloca o nome no sorteio de sexta-feira.
1: Vou colocar.
3: E daí sexta, todo aniversário, ganhar um presente, tá bom, hein?
1: Ai, zale, T. Gilmar. Ô, Valdecir Bolsão, como é que você tá, bicho velho? Você tá bom ou não? Ah, então tá bom. Estamos na escuta do programa e aqui já choveu. Aqui também já deu uma pancada, né? Bom dia, quero participar do sorteio. Meu pai, sexta-feira, Claudemir Graff. Moro em Santa Lúcia. Sabrina Luiza, quem mandou pra mim. A Suzana Francescon, colocando que seu pergentino, Rudinei, Roque Júnior, André Francescon, todo mundo. O Robert, colocando aqui, ó. Nome do sorteio do Valtoir, Natalino Pinheiro, Antônio da Rosa de Oliveira e o Rafael da Rosa. A Márcia, colocando aqui o Valdair, o Wagner e o Alfândio, todo mundo aqui no sorteio. Tem mais ainda aqui, ó. Quero colocar no sorteio esposo Jonas Barbosa. Quem mandou pra mim aqui foi a Luana. Aqui, ó. Coloca meu esposo também, Valdir Dandolini. Tá bom, dona Dirley? Já coloquei aqui todo mundo no sorteio. Agora eu vou atender aqui a Rosângela e a dona Eva, mãe e filha. Aí, Zalete! Que beleza, hein? Dona Eva, um abraço pra senhora. Tudo bom, tá? É? Ah, o filhão tá de aniversário hoje. O João, 28 anos. Valeu, João Guilherme Araújo. Parabéns, saúde e paz, bicho velho.

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1: Capaz de certo que não é aqui, né, né, velho? Ah, escredo. Ô, oh, deixa eu atender aqui mais um pedido musical. Agora eu vou atender a música que o seu Mané pediu pra nós aqui, tá? Antes, deixa eu atender aqui, ó. Marciano, coloca Mauri de Oliveira no sorteio, tá bom? O Ari de Lara, bom dia, Nico, coloca eu no sorteio, tá bom? Quem mais que é Maria? Coloca o Celso Dal Ponte no sorteio e o Gerro Joel Suzuki. Agradeço por atendido, valeu, Maria. Aquele abraço pra vocês, obrigado pelo carinho da companhia e da audiência.
2: Quem diria, hein, filho, que um dia nós estaríamos.
1: Ô, seu Mané, tá aí, juntos, ó, Rick Renner, mais que fazer. Pai e filho, 12:33.
2: Hoje a gente pode dizer que nós somos muito mais do que pai e filho.

0: contează.
1: Doze horas 37 minutos.
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2: 12:40, meio-dia 40. 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
2: São 12:44, meio-dia 44. Eu vou atender agora aqui o Edson. Ele pediu filho pródigo. Nós vamos tracar ali fogo nessa aí então pra você. Olha só, bicho velho. Mais capaz que não, né? 12:44. César Menotti Fabiano. Filho pródigo.

Mas capaz que não, né? Exalente, é nóis. Gente, eu tenho que fazer o seguinte aqui, ó. Eu tenho um monte de pedido de música aqui pra mim atender, mas eu vou pelo menos três, eu vou tocar pro pessoal que pediu aqui, ó. Pelo menos três eu vou ter que tocar. Tá bom? Então eu tenho aqui a... Eu vou atender aqui, eu vou tocar a música agora das Irmãs Freitas, Borboleta, depois o Porca Véia Lembrança, que o pessoal pediu, e o Velho Pai com Tonico e Tinoquinho, tá bom? Pode ser? Amanhã eu volto, gente, se Deus quiser. Um abraço pra vocês, fica com Deus, saúde e paz a todo mundo, amanhã às 11 horas tem mais Tudo em Casa. Porém, daqui a pouquinho, hoje é comigo, Top Bandas. Vou até

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4: 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Boa tarde, Karina.
5: Opa, hoje não é a Karina. Karina vai estar por aqui amanhã, tá bom? 13:03, 13:03. Olá, muito boa tarde, amigos e amigas, senhoras e senhores. Estamos chegando, estamos abrindo o seu Top Bandas. E a partir de agora, o melhor do bailão pra você. São 13:04, 13:04. Quero saudar, quero cumprimentar cada um dos senhores e das senhoras, desejar para você uma abençoada e santa tarde desta segunda-feira, hoje dia 3 de agosto de 2026. A partir de agora até as 15 horas, 2 horas totalmente dedicado ao bailão, ao melhor da música de banda, contando, claro, com a sua participação através do nosso 99915-1102, para você participar comigo, para você escolher aquela música de banda que você curte, que você gosta, e ajudar a gente a fazer a programação até as 3 horas, tá bom? Eu vou começar atendendo a Joyce. Oi, Joyce, um abraço para você, obrigado pelo carinho da audiência e da companhia. Musical JM, ainda sou.

são 13 horas com mais 8 minutos, 13:08. Vamos de música. A Jana tá participando comigo pedindo aqui o Sorriso Lindo, Coração na Guela.

0: o seu Top Bandas aqui da Palote FM. Deixa eu ver o que, que o pessoal lá do Caçador mandou mensagem aqui pra mim, ó.
1: Boa tarde, aqui ele de Caçador no pé do Palote.
0: Tudo bem? Eu
1: estou jogando a bola com o Porão, vai vir amanhã pra casa.
0: Tá bom.
1: Pra ver com o amigo dele, o Giovanni, a Jussana também, lá estão tudo lá pra jogar com o Porão. Uhum. O Adi, o Hermes, o Douglas, o Roger, ah, também tá bom. Vamos escutando pra loja lá no Comporão. Que Deus acabe tudo certo.
0: Coisa
1: eu
0: boa.
1: Eu passava o Semar, também quero pra loja. Meu filho, o sogro do Semar, escutando pra loja na casa deles.
0: Valeu! Agora deixa eu atender a Duda Matos. Oi, Duda! Ela pediu o Corpo e Alma.
2: Tá faltando.
0: Tá faltando beijos! 13 e 12.

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1: Ah, previsão do tempo. Com Ronaldo Coutinho do Prado, diretamente de São Joaquim, Santa Catarina. O Ronaldo Coutinho está conosco para nos atualizar com a previsão do tempo. Coutinho, já chove aqui em Coronel Vivida, nesse momento já choveu, já deu uma pancada aí de garoa, inclusive também. Como é que fica nosso tempo aí para as próximas horas e também para os próximos dias, Coutinho? Tudo bem? Boa tarde.
2: Boa tarde. É, o tempo segue no geral com condições aí favoráveis a alguma ocorrência de chuva ou trovada pela região. Inclusive agora, final da manhã, estava tendo alguma coisinha ali em direção ali a próxima do Gizinho, Chopinzinho, Beltrão. Então não dá para descartar alguma coisa isolada agora, tarde e noite. Temperatura normal, quentinho, acima do normal, mas nada de calorão. Máximas aí de 24 a 25 graus. Mantém a tendência de tempo também parecido na terça. Terça pode até falhar a chuva, mas considerem com risco a tarde e noite. Um pouco mais quente, uns 26, 28 graus. Mantém a tendência de tempo sujeito à chuva tarde e noite na quarta. Quinta também, talvez antes do meio-dia. Sexta ao longo do dia, caindo a temperatura. No sábado, mais à tarde e noite, e domingo também. Vai fazer frio no fim de semana e um frio mais forte a partir de domingo à noite para frente. Semana que vem pode ter geada. Da Climatel, Ronaldo Coutinho.
1: Obrigado, Coutinho. Trazendo para nós a previsão do tempo, diretamente de São Joaquim, Santa Catarina.

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1: 13 horas 19 minutos. 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

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Nosso WhatsApp é o 99915-1102. Olá, boa tarde, tudo bem? Como estamos? Por aí, estamos à escuta, toca JM, Procura da Felicidade. Ofereço para a esposa mais amada do Brasil, a Maria de Lourdes. Agradeço por atendida, é o Valdecir lá de Pato Branco.

13:29, 13:29. Cadê o Valdemir Bug? Como é que você tá, bicho, velho? Tudo bom ou não? Toca pra nós, banda Rainha Musical, pro pessoal aqui da Vila Bonita, Bom Sucesso do Sul. Cisco no olho!

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1: Boa tarde, vamos acompanhar as informações desta edição. O Sudoeste do Paraná conquistou 34 medalhas na soma da nona edição do Prêmio Queijo Brasil, realizada em Blumenau, Santa Catarina. Foram 5 medalhas de ouro, 13 de prata e 16 de bronze. O concurso reuniu produtores de 19 estados. Para o IDR Paraná, o resultado reconhece a qualidade e a dedicação das agroindústrias da região.
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1: O Tribunal Superior Eleitoral realiza nesta semana a primeira semana nacional do sistema eletrônico de votação. A programação inclui demonstrações de funcionamento da urna, palestras e ações de combate à desinformação. Nesta segunda-feira, às 17h30, o TSE fará uma transmissão ao vivo mostrando como funciona o equipamento e lançará a campanha Fato ou Boato Viralizou.
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1: Agora você acompanha as informações do esporte.
2: O atacante TT virou preocupação no Grêmio após sentir um desconforto na virilha no empate com o Mirassol. O jogador deixou o campo no segundo tempo e passará por exames para avaliar a gravidade do problema, podendo desfalcar o tricolor no jogo decisivo da Copa do Brasil. Com as informações do esporte, Léo William.
1: Muito obrigado, Léo. Essa foi a sua edição do Palote Notícias. Eu sou o Francione Prucci e retorno dentro de 60 minutos.
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São 13 horas 38 minutos. 13:38. O Marco Lovato. Alô, pessoal aí da Engá Veículos de Vitorino. Toca o medley do Terceira Dimensão. Alô, Henrique e o Marco lá da Engá Veículos.

são 13 horas com mais 44 minutos. 13:44. Deixa eu trazer aqui a Janete. Janete Bortolin, tudo bem? Gostaria da música da banda Sentinela, Romance pelo Celular. Valeu, aquele abraço, obrigado pelo carinho da companhia, tudo de bom.

13:52. Alô, Salete, um abraço pra você, abençoada semana. Gostaria de ouvir a música do Com Terceira Dimensão, Vivo a Sonhar, só pra curtir. Valeu, Salete, aquele abraço pra você, obrigado pela companhia.

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0: 14 horas, 2 minutos, 14:02. Ótima tarde pra você, obrigado por sua companhia, tudo de bom. Ótima segunda-feira. Oi, Isabel, como é que você tá? Tudo bem, tudo certo?
1: Boa tarde, amigo, tudo bem com você?
0: Tudo.
1: Tô aqui curtindo tuas músicas, tá beleza. Pedi uma música pra você, puder rodar pra mim. Vou pedir os anjos, oferecer pra você e pra tudo que estiver ouvindo. E tenha uma boa tarde, um abraço e tudo de bom. Dá pra mim curtir. Um abraço.
0: Um abraço, valeu, Isabel. Obrigado pelo carinho da sua audiência e da sua companhia. André Renner, vou pedir aos anjos.

São 14:06, 14:06. Rogério Magrão e banda Chá de Amor. 14:06. Ótima tarde.

14h09, 14h09. Esse é o Top Bandas aqui da Palote FM. Musical, integração.

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1: Boa tarde, vamos acompanhar o que é destaque nesta edição. Um motociclista morreu na manhã deste domingo após sofrer uma queda na PR-459 em Mangueirinha. A vítima foi identificada como Nelson da Cruz dos Santos, de 57 anos. Equipes do SAMU foram acionadas, mas encontraram um homem já sem vida. A Polícia Civil e a Polícia Científica investigam as causas do acidente.
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1: O MDB oficializou o apoio à candidatura de Sandro Alex ao governo do Paraná e confirmou o ex-prefeito de Curitiba, Rafael Greca, como candidato a vice-governador. A decisão foi tomada durante convenção realizada em Curitiba. Com a aliança, a chapa de Sandro Alex passa a contar também com o apoio do PP, União Brasil, PSDB, Cidadania e Republicanos.
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1: Agora você fica com as informações do esporte.
2: Vozinha, o goleiro de Cabo Verde destaque da Copa do Mundo, chegou ao Chile para reforçar o Colo-Colo após encerrar as negociações com o Berkane do Marrocos. Recebido com festa em Santiago, o veterano de 40 anos não poderá usar o apelido na camisa por causa do regulamento do futebol chileno. Com as informações do esporte, Léo William.
1: Essa foi a sua edição do Balote Notícias. Eu sou Francione Prusci e retorno daqui a pouco com outras informações.
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14 horas com mais 43 minutos, 14:43. Chegando mais música pra você, banda Emanos, Desencana, 14:43.

14:47, 14:47. Já estamos chegando nas finaleiras do programa de hoje. Agradecendo a você pela audiência, alô, pela amigo, companhia, cara, pela preferência. Vem aí na sequência, o Conexão, hoje com Álvaro Fernando. A todos um grande abraço, fica com Deus, saúde e paz a todo mundo. Tchau!

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Boa tarde, tudo certo? Segue na programação 88.7. É o Conexão que está começando, embalando a sua tarde, a sua semana também, porque segundou, né, ouvinte? É, segunda-feira chegou, 3 de agosto de 2026. Estamos juntos por aqui. Conexão começando, tudo de bom pra você. Música.

Estamos assim marcando presença, te abraçando, te cumprimentando, desejando a você uma feliz sintonia no seu trabalho, na sua casa, no seu automóvel, aonde você estiver acompanhando a sintonia da 88.7. Claro que sim, um abraço de toda a equipe para você, né? Estamos juntos nessa tarde de tempo nublado, né? Prometendo talvez mais alguma chuvinha aí no decorrer do período, quem sabe, né, ouvinte? Algumas nuvens no céu nesse momento, 23 graus de temperatura aqui na área central da cidade. Estou por aqui comunicando com você hoje, esse amigo Álvaro chega, te abraça, te cumprimenta e, claro, te convida a estar com a gente aqui no Conexão, tá certo? A direção geral do Padre Lino Baggio, a direção administrativa Frank Ariel Schiavini e, claro, a comunicação, sempre um horário, um amigo comunicando junto com você. Um abraço do Álvaro por aqui, de toda a equipe, então. E vamos começando e trazendo as primeirinhas com o Panda Porcelanato, abrindo a parte musical do Conexão.

Você aí na sintonia conferindo agora 15 com mais 18, hora certa no ritmo da sua tarde no Conexão. O Daniel cantou Música Bonita, Amor Absoluto, João Bosco e Vinícius, Ancorado, e o Luan Pereira e o Léo Foguete também com essa Nunca Esquecido. O sertanejo atual, o sertanejo que marcou época, a sua indicação também tá valendo, tá certo, ouvinte? 15 com mais 18, vamos lá fazer o seguinte, intervalinho rápido e eu já volto com muito mais.

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1: O futuro de Vinícius Júnior no Real Madrid segue em aberto e o Arsenal tenta aproveitar o momento para contratar o atacante brasileiro. Segundo a imprensa espanhola, o técnico da equipe inglesa entrou em contato com o jogador e apresentou o projeto do clube, destacando que Vinícius seria a principal referência da equipe na busca por títulos, especialmente da Liga dos Campeões. Enquanto isso, a renovação de contrato com o Real Madrid continua travada. O principal impasse está no valor das luvas e o bônus pago pela assinatura do novo vínculo. O clube espanhol entende que o valor pedido é alto para um jogador que já faz parte do elenco, enquanto o staff de Vinícius defende que a quantia é justificada pelo seu peso técnico e pelo custo que o Real teria para encontrar um substituto à altura. Com as informações do esporte, Léo William.

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0: Muito bem, conferindo a hora certa, 15:37. O Hugo e o Thiago, esse louco amor no bloco musical, ela também, Lauana Prado, Chão de Giz e Diga Sim, as melhores junto com você, 15:37 agora.
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0: Muito bem, conferindo agora, são 15h40, segunda-feira, né, ouvinte? Estamos por aqui comunicando com você, levando a boa música, fazendo assim o Conexão e trazendo coisa boa nesta tarde, com certeza, né? Vamos conversar um pouquinho com a Leonice, o pessoal, gente boa, gente querida demais, né? Da Odonto Top, que também está com a gente por aqui. E hoje a gente fala de um assunto bem interessante, como é interessante, viu, ouvinte? A curiosidade é a seguinte, Leonice, a gente vê os artistas, às vezes, na televisão com aquele dente branco, né? Seria relativo ao quê? Clareamento, será? Uma boa tarde para você, bem-vinda, viu?
1: Boa tarde, Álvaro, boa tarde aos ouvintes da Palote. É isso mesmo, né, Álvaro? A gente sempre, o dente, quando a gente olha o dente, né, o que mais chama atenção é aquele dente branquinho, bonito, né? É, e muitas vezes é o que as pessoas mais procuram quando chegam, né? É, fazer uma avaliação e tal, quando a gente pede assim, ah, o que que te incomoda mais, né? Ah, eu queria deixar meu dente mais branco, né? Mais bonito e tal. E existe uma forma bem eficaz da gente estar tratando isso, que é com clareamento, né? Clareamento dental, ele é um procedimento, ele é um tratamento, né? É, o clareamento, ele é um tratamento que a gente precisa fazer. E a gente consegue clarear alguns tons do nosso dente, né? É importante salientar de que a gente consegue clarear o dente, né? Então, o nosso dente. Então, a gente usa um produto, um ácido específico e ele age infiltrando, né, no nosso dente e faz com que a gente consiga clarear um pouquinho. É, mas acontece muito de que, às vezes, a pessoa ela tem uma expectativa, né, de que fique com aquele dente branco, branco, branco, mas não é bem assim, né? É, o nosso dente, ele é como a nossa pele. Né? Então ele tem um certo tom, né? Como todo mundo tem um tom de pele e tudo mais, o dente é a mesma coisa. E quando a gente vai clarear ele, a gente consegue clarear, lógico, mas tem um certo limite para isso. Né? Então não tem como, muitas vezes, a pessoa fala assim, ah, eu quero, às vezes até chega com fotos e tal, né? Fala assim, ah, eu quero o dente branco assim, mas a gente sabe que existe um limite, que a gente consegue ir até um certo ponto. Depois daquilo, ele não clareia mais. Daí você tem que entrar com outros procedimentos, fazer uma faceta, alguma coisa que a gente consiga tá entregando aquele resultado que a pessoa espera, né?
0: Entendi. Então, o ideal é que fique bonito, apresentável, né? Mas dentro da condição permitida, né?
1: Justamente. Cada um tem o seu tom, tem a sua cor, né? E isso faz com que, por isso que o clareamento dental, ele é um tratamento. Então a gente tem que acompanhar o clareamento. Muitas vezes ele pode causar alguma sensibilidade nos dentes, né? Por quê? Porque o que a gente usa ali, ele é um produto um pouco mais forte, e isso penetra no dente, e isso pode estar causando alguma sensibilidade. Essa sensibilidade, muitas vezes, ela é passageira, né? E fazendo acompanhamento, a gente já acaba instruindo esse paciente. Muitas vezes, a gente já começa algum tratamento antes para estar evitando essa sensibilidade. Durante o tratamento, muitas vezes, a gente acompanha também, que nem nós lá na clínica, a gente tem o laser, então muitas vezes a gente pede para o paciente vir no outro dia, quando é feito o clareamento, porque o clareamento, ele existem dois tipos, né, basicamente, que é aquele clareamento caseiro, em que a pessoa, ela faz em casa, a gente faz todo o processo, todo acompanhamento, mas a pessoa, ela faz em casa todos os dias, né, e tem o clareamento de consultório, que é aquele clareamento em que a pessoa vai pro consultório e a gente faz a sessão de clareamento lá, né? Existe uma diferença no produto que é utilizado e isso, consequentemente, pode ocasionar um pouquinho mais de sensibilidade e um pouquinho menos. É, quando o paciente, né, relata essa sensibilidade, a gente já pede para ele vir para a clínica, a gente faz o laser para estar amenizando essa sensibilidade, indica alguma pasta de dente um pouco mais específica que já existe para isso, né, para não ter tanta sensibilidade, e aquele acompanhamento, né? O clareamento dental tem que sempre deixar claro de que ele é coisa séria, não é qualquer gel que você pode estar passando nos dentes. Hoje em dia tem muito produto que as pessoas conseguem comprar, pensa, ah, eu vou fazer em casa mesmo, sem orientação, eu achei esse negócio aqui na internet que clareia e tal. Mas o que acontece? Muitas dessas vezes, a maioria desses produtos são produtos que são com uma alta concentração e acaba mais estragando o dente do que clareando. A gente cansa de receber paciente que já fez isso, usou o produto errado e quando chega na clínica, muitas vezes aquele dente ele tá com uma erosão muito grande, um desgaste muito grande, e daí você tem que fazer algum outro tratamento para estar recuperando esse dente. Então, por isso da importância da gente orientar os nossos pacientes em relação ao clareamento. Clareamento não é coisa boba, não é só clarear os dentes, ele é um tratamento. Quando você trata de dente, é coisa séria, por isso que tem que estar buscando ajuda profissional para estar fazendo. Com segurança,
0: perfeito,
1: né?
0: Perfeito, entendido a explicação da doutora Leonice, né? Que legal, recebendo aqui com carinho nessa tarde. Ficou muito claro, então, que o clareamento não é uma coisa simples de ser feita, né? Então, não é o ideal você tentar fazer isso em casa com algum tipo de produto, com alguma dica que você viu na internet, né? Com algum conselho que você ouviu de um amigo. Olha, o ideal é você procurar atendimento profissional que o pessoal sabe como conduzir, de que maneira, o que que é melhor, como que funciona e aquilo que foi explicado. Qualquer um pode fazer o clareamento? Acredito que sim, né? Mediante as características da pessoa, né?
1: Justamente, o clareamento ele não tem assim uma contraindicação muito grande, mas precisa de acompanhamento profissional. Por tudo isso que eu acabei falando, né? Tem algumas condições que a gente tem que estar acompanhando. E muitas vezes também já deixar a expectativa do paciente. Muitas vezes acontece dos pacientes chegar, às vezes eles já têm aquela restauração, aquela coisa, e tem que deixar claro que o que vai clarear é o dente. Se a pessoa tem aquela resina, aquele dente restaurado, aquela resina ela não vai clarear. Então logo depois precisa ser trocado aquilo lá, né? Aquela restauração, aquela resina, porque senão vai ficar manchado, né? Então, tudo isso que é feito na avaliação. Por isso que a gente sempre fala, vai fazer uma avaliação, vai fazer uma consulta, porque cada caso é um caso, né?
0: Muito bem, então você precisou de atendimento, você está interessado em fazer o seu clareamento, você quer um atendimento de qualidade, de primeira linha, chega com o pessoal da Odontotop, chega com a doutora Leonice também, o pessoal está pronto a atender você sempre com todo carinho. Fica à vontade se quiser complementar mais alguma coisa, doutora.
1: É isso mesmo, então quem quiser, né, saber mais sobre clareamento ou qualquer outro tipo de tratamento odontológico, então é só procurar o Hospital do Dente, né? 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Então vai lá, a gente vai ver o que você realmente precisa e faz o melhor plano de tratamento para você. Tá bom, Álvaro?
0: Muito
1: obrigada.
0: Bem.
1: Uma ótima semana para todo mundo, que seja uma semana muito abençoada, um novo início de mês, né? Que seja um mês muito produtivo para todo mundo. E até semana que vem.
0: Sempre bem-vinda, doutora.
1: Obrigada.
0: Ao pessoal da Odontotop também, nosso carinho, sempre bem-vindos aqui com a gente. A gente agradece esse feedback, esse conselho, essa instrução profissional, né?
1: Muito obrigada.
0: Vamos seguindo aqui então, seguindo e trazendo música com o Conexão que traz agora Kleber e Cauã, Mil Adjetivos. A próxima que chega, 15h49, hein, ouvinte?

Muito bem, vai conferindo a hora certa agora, 15:58. Tamo junto por aqui ao som da boa música. Traia Véia, Tô Surtando. Antes também o Luan Santana, Olho Marrom. As melhores pra você, claro que sim, né? Intervalinho chegando e já volto com muito mais.

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vamos que vamos então, 16:01, tamo junto trazendo mais música, quem canta bonito agora, João Neto e Frederico, você lembra dessa aqui? Ele não vai mudar, é o nome da canção.

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1: O técnico Abel Ferreira voltou a criticar a arbitragem da final da Copa Libertadores do ano passado, vencida pelo Flamengo. Ao comentar a recente troca de acusações entre os dois clubes, o treinador disse que a decisão segue como um asterisco em sua trajetória e afirmou que não vai esquecer o lance em que, na sua visão, o volante Eric Pulgar deveria ter sido expulso. Abel reforçou que erros de arbitragem acontecem, mas pediu que o futebol não seja guiado por narrativas. Após a vitória por 3-0 sobre o Fortaleza pelas oitavas de final da Copa do Brasil, o treinador também explicou a opção de manter o esquema com 3 zagueiros mesmo sem Gustavo Gomes, improvisando o volante Emiliano Martínez na defesa para dar mais equilíbrio e força ofensiva à equipe. Com as informações do esporte, Léo William.
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chegando agora, 16:24, hora certa na programação da sua tarde, conexão que continua para trazer mais música pro ouvinte por aí, curtindo a semana, trabalhando um pouquinho, radinho ligado, só descansando aí, ouvinte. Ah, então bom descanso aí para você e obrigado pela sintonia. Agora tem US Agroboy, chuva de arroz na fazenda, essa aqui que tá chegando, 16:24, uma boa tarde pra você, tudo de bom.

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3: Boa tarde, vamos acompanhar o que é destaque nesta edição. A Agência Nacional de Energia Elétrica manteve a bandeira tarifária amarela para o mês de agosto. Com isso, os consumidores continuam pagando um acréscimo de R$1,88 a cada 100 kWh consumidos. A cobrança extra ocorre devido ao aumento no custo da geração de energia.
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3: Os estudantes pré-selecionados do FIES do segundo semestre devem complementar as informações da inscrição até às 11h59 desta terça-feira, dia 4 de agosto. O procedimento é feito pelo site do FIES Seleção, utilizando a conta gov.br. Quem perder o prazo poderá ficar fora do processo.
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3: Agora você fica com as informações do setor esportivo.
4: O Corinthians aguarda o retorno de Memphis Depay para concluir a renovação de contrato. O holandês deve fazer exames médicos nesta semana e a expectativa é que fique à disposição para as oitavas de final da Copa Libertadores da América contra o Rosário. Com as informações do esporte, Léo William.
3: Essa foi a sua edição do Balote Notícias. Eu sou o Francione Prusci e retorno daqui a pouco com mais informações.
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bem, 16h45 agora, hora certa pra você, no clima da sua segunda-feira, uma segunda-feira de tempo nublado, meio assim, né, ouvinte? Eu acho que vem mais chuva por aí nas próximas horas, é o que estou supondo até esse momento, né? Segue comigo aqui na sintonia, tem mais música pra você, você que tá chegando agora, fica à vontade, você que já está por aí também, seja bem-vindo, bem-vinda aqui nas ondas da 88.7 da sua Palote FM. Vamos trazendo mais música? Claro que sim. Agora quem se ajeita por ali para cantar bonito para você ouvir comigo, Henrique Juliano, Melhor Do Que Eu, a próxima que chega por aqui no Conexão.

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bem, 16h54, já finalzinho aqui do Conexão, pra você aí na sintonia, tudo de bom, obrigado sempre pelo carinho, pela sintonia também nesta segundona, né? Segundona que segue junto contigo e na sequência chega o Reinaldo Claudino comunicando também na programação no Arena 88, logo mais então, pra você continuar bem acompanhado, tá certo, ué? Eu vou fechando por aqui, um abraço do Álvaro, editor da equipe 88.7, Guilherme Benuto, ex-gaveta, fechando a programação de hoje, e o Dan Ferreira, me deleta do seu coração. Até a próxima, gente. Um abraço, tchau, tchau, fica com Deus e até mais.

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0: 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Boa tarde, Reinaldo.
1: Oi, boa tarde. Olá, olá, olá. Segunda-feira, gente. Chegamos. Alô, você aí do outro lado do rádio. Muito obrigado pelo carinho da sintonia. Estamos juntos, viu?
2: Brasil.
1: Vai, Brasil. Tá bom, então. É segura, peão. Segura a Arena 88. Que vai até às 19 horas aqui na rádio que você escolheu, Palote FM. É bom demais se encontrar aí do outro lado do rádio. É semana longa, né? Sexta-feira que não chega. Obrigado, Deus, pela oportunidade de estar de volta encontrando o ouvinte aqui da Palote FM nesse horário do Arena 88. Obrigado, Deus. Padre Lino Baggio na direção geral da Palote FM, a direção administrativa executiva Frank Schiavini. Liberando nosso WhatsApp 999151102, DDD 46, 999151142. 999151142. É o zap 1102 42, é o fixo, Reinaldo. É 1102, cavalo. 999151102. O fixo que é o 3232 1142.

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1: O Santos ainda não definiu se Neymar estará em campo no jogo decisivo contra o Remo pelo jogo da volta das oitavas de final da Copa do Brasil. A decisão será tomada após avaliações físicas que foram realizadas nesta segunda-feira, com o clube adotando cautela para evitar uma nova lesão do camisa 10. Entre os exames está o CK, utilizado para monitorar o desgaste muscular. Neymar vem de 3 partidas seguidas após a Copa do Mundo e também tem compromissos em São Paulo antes de viajar para Belém. O Santos precisa vencer o Remo para garantir a classificação às quartas de final. Um novo empate leva a decisão para os pênaltis. Com as informações do esporte, Léo William.

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1: 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Alô, Silvio Boligon! Como é que tá, Silvio? Reinaldo, aquela do Mato Grosso e Matias. Ô, Silvio, seu pedido é uma ordem, meu irmão. Forte abraço, tudo de bom pra toda a família aí. Grande Silvio! 5:23

Ousados e Eu Te Amo. Que coisa mais boa essa canção, né? Que coisa mais boa essa canção do Mato Grosso e Matias.

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1: Tá bom demais, Mato Grosso e Matias. Que coisa mais boa mesmo de verdade, viu? Aí sim. Tem áudio ali, Reinaldo.
2: Ô, Claudino, boa tarde.
1: Boa tarde, bom, mano. Ô, ali.
2: Show, velho.
1: E aí?
2: Boa tarde pra tu, pra todos os astronautas. Temos o que temos.
1: Então.
2: Temos em casa aqui, tá eu, Adelaide, comadre Ana, o compadre Silvério, certo?
1: Sim.
2: Só que eles já saíram aqui de casa. Hoje, banquemos o Jaguar.
1: Sério?
2: Fomos fazer pipoca, fizemos pipoca salgada pra mim e pra Adelaide, pipoca com melado pro compadre Silvério e a comadre Ana.
1: Ah, é?
2: Daquela que ela tinha derrubado a chapa dentro. Lembra?
1: Lembra?
2: Daquele melado que deu um rolo lá.
1: Sim,
2: um forte abraço, tudo de bom e tchau,
1: Valdir. Pro pessoal que não lembra do melado
2: a
1: lá.
2: A comadre Ana dizia assim, mas que gosto que tem essa cobertura de melado. Eu falei, é especial, esse é um melado especial, claro, ela tinha derrubado a dentadura dele.
1: Ô, Madri, você também não ajuda com a Adriana, né? Ô, Madri, para com isso, rapaz. Tem outro áudio ali, Reinaldo. O meu amigo Moacir Mior tá na área também. Alô, Moacir Mior. Reinaldo, a hora que der um Chitãozinho Chororó,

0: aí Coração Sertanejo. Deixa comigo, Moacir. Oi, Ivani.
1: Boa tarde, Reinaldo.
0: Boa tarde.
1: Tudo bom?
0: Tudo bem, graças
1: tudo
0: a
1: bem.
0: Deus.
1: Uhum. Essa música, Última Geneteada, ofereço para todos vocês da rádio, para todos que estão ouvindo.
0: Opa, muito obrigado.
1: Um ótimo final de tarde.
0: Igualmente.
1: Um abraço, obrigado se for atendido.
0: Oi, Ivani.
1: Tchau.
0: Claro que sim, ó.

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1: Boa tarde, vamos acompanhar os destaques desta edição. A Cressol ampliou a sua parceria com a Liga Nacional de Futsal e agora também é patrocinadora oficial da Talentos, LNF, competição da categoria sub-20. Com o novo acordo, a cooperativa passa a apoiar todas as competições organizadas pela Liga, fortalecendo o desenvolvimento do futsal brasileiro desde as categorias de base até o alto rendimento.
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1: A Associação Brasileira da Indústria do Trigo demonstrou preocupação com o abastecimento do cereal no país. A entidade cita reflexos da guerra entre Rússia e Ucrânia e a redução da área plantada no Brasil, prevista pela Conab. O cenário pode aumentar a necessidade de importações e elevar os custos para a indústria e os consumidores.
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1: Agora você fica com as informações do esporte.
2: Atlético Paranaense e Vitória jogam nesta segunda-feira às 21 horas na Arena da Baixada pela Copa do Brasil. O Furacão vive boa fase com 6 jogos de invencibilidade no Brasileirão, enquanto Vitória tenta se recuperar após a goleada sofrida para o Palmeiras na última rodada do campeonato. Com as informações do esporte, Léo William.
1: Muito obrigado, Léo. Essa foi a sua edição do Palote Notícias. Eu sou Francione Prusci e retorno dentro de uma hora.
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tudo bem com você? Tudo certo? Ô, família Palhosa, família Goldoni Palhosa. Oi, Ivone, tudo bem? Tudo certo por aí? A Ivone tá me contando o seguinte, Reinaldo, viu? Ó, deixa eu ver aqui, dia 6 de setembro, vai ter o almoço do Clube de Mães, promoção do Clube de Mães aí do Alto Caravaggio. E aí, então, o pessoal já está lembrando a comunidade, a sociedade toda aí, né? E o lembrete que o pessoal da rádio também, ô, Reinaldo, viu, ó, convite aí pra todo mundo. O pessoal pode reservar o almoço, né? Ô, Ivone, o pessoal, vocês vão divulgar mais tarde, né? Um contato telefônico, né? Pro pessoal aí que quiser reservar e coisa e tal. Tá bom? Vão pôr alguns avisos aqui na Palote FM pro povo ficar sabendo, contato telefônico e tudo mais, né? Então tá bom, mas a data tá aqui, ó, 6 de setembro. Então tá bom, almoço R$40 somente, mas que beleza. E a gente sabe que o pessoal do Alto Caravaggio, o pessoal do Clube de Mães, pensa um pessoal trabalhador e caprichoso por lá, né? Aí sim. Alô, Ivanir Bolsanel. Fala, Ivanir.

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1: Alô, FM!
3: 17h58. Reinaldo, tem áudio por ali. Ah, o Nego Gil.
4: Boa tarde.
3: Reinaldo, Nego Gil.
4: Na balotinha.
3: E aí?
4: 88, a reina aí que liga, né? Tá bom?
3: Tá bom.
4: Reinaldo, toca pra nós aí.
3: Colorado, velho.
4: Chiquito e Bordoneio. Faculdade da Vida.
3: É boa.
4: Se possível, aí, tá bom.
3: Sim.
4: Reinaldo, aquele abraço.
3: Tudo de bom, né?
4: Meu Deus do céu.
3: Nego Gil, um abração, meu irmãozão. Vai Inter, né, Nego Gil? Ah, garoto. Na sequência tem a oração da Ave Maria. A gente vai até as 19.

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amigos radiovintes, neste momento, depois de um dia cheio de bênçãos de Nossa Senhora, chego até você para convidá-lo a rezarmos juntos, com gratidão, a Maria, nossa mãe. O anjo do Senhor anunciou a Maria e ela concebeu do Espírito Santo. Ave Maria, cheia de graça, o Senhor é convosco. Bendita sois vós entre as mulheres e bendito é o fruto do vosso ventre, Jesus. Santa Maria, Mãe de Deus, rogai por nós, pecadores, agora e na hora de nossa morte. Amém. Eis aqui a serva do Senhor. Faça-se em mim segundo a vossa palavra. Ave Maria, cheia de graça, o Senhor é convosco. Bendita sois vós entre as mulheres e bendito é o fruto do vosso ventre, Jesus. Santa Maria, Mãe de Deus, rogai por nós, pecadores, agora e na hora de nossa morte. Amém. E o Verbo se fez carne e habitou entre nós. Ave Maria, cheia de graça, o Senhor é convosco. Bendita sois vós entre as mulheres e bendito é o fruto do vosso ventre, Jesus. Santa Maria, Mãe de Deus, rogai por nós, pecadores, agora e na hora de nossa morte. Amém. Rogai por nós, Santa Mãe de Deus, para que sejamos dignos das promessas de Cristo. Oremos. Derramai, ó Deus, a vossa graça em nossos corações, para que, conhecendo pela mensagem do anjo a encarnação do vosso Filho, cheguemos por sua paixão e cruz à glória da ressurreição. Por Cristo nosso Senhor. Amém. Socorrei, Maria, é tempo. Socorrei, ó Mãe de Misericórdia. Sois poderosa para salvar-nos nas necessidades e perigos. Pois onde o socorro humano desfalece, não falhe o vosso. Não podeis desprezar as ardentes súplicas de vossos filhos. Mostrai que sois mãe onde a necessidade for maior. Socorrei, Maria, é tempo. Socorrei, ó Mãe da Misericórdia. E neste dia nos consagremos à nossa mãe. Ó minha Senhora, ó minha mãe, eu me ofereço toda a vós em prova da minha devoção para convosco. Eu vos consagro neste dia meus olhos, meus ouvidos, a minha boca, o meu coração, inteiramente todo o meu ser. E porque assim sou vossa, ó incomparável mãe, guardai-me, defendei-me como filha e propriedade vossa. Amém. Nossa Senhora de Fátima, rogai por nós. Santo anjo do Senhor, meu zeloso e guardador, se a ti me confiou a piedade divina, sempre me rege, me guarde, me governe, ilumine. Amém. Por intercessão de Nossa Senhora, abençoe-nos, ó Deus Todo-Poderoso, em nome do Pai, do Filho e do Espírito Santo. Amém. Tenham todos uma boa noite com as bênçãos de Nossa Senhora. Louvado seja nosso Senhor Jesus Cristo, para sempre seja louvado.

data de agradecimento. A família Miller e Cruz, ainda consternadas com a perda de sua ente querida, agradecem a equipe da UPA, Policlínica, ao Padre Ronaldo, ministros da Eucaristia, à comunidade São José, à funerária Jerusalém, aos familiares, vizinhos, amigos e a todos que confortaram a família no momento tão difícil do falecimento da sempre lembrada Sueli Miller. Convidam para a missa de sétimo dia, que será rezada dia 4 de agosto, nesta terça-feira, às 19h30, na Igreja Matriz. Mensagem da família. Sueli, como mãe, foi exemplo de carinho, cuidado e entrega. Como esposa, construiu sua história com amor e companheirismo. Como amiga, lembranças de bondade, acolhimento e generosidade que permanecerão para sempre no coração de todos que tiveram o privilégio de conhecê-la. A família Miller e Cruz, enlutados, agradecem.

0: tudo certo, 18:10, 18:10. Vamos lá, até às 19, Arena, gente. Alô, José Amorim, 18:10, José Amorim tá pedindo aqui um Sandro Lúcio. E a gente vai rodar aqui no nosso Arena, viu, José Amorim? Um abraço, parceiro, tudo de bom. Tem um áudio aqui. Ô, Bidjo!
1: E aí, meu amigo Reinaldo, tranquilo,
0: guri? Tudo certo, Bidjo? Manda
1: pra mais uma musiquinha aí.
0: Ah.
1: Mentira desse louco.
0: Ê, louco.
1: Tamo aqui, a gurizada tomando uma.
0: Opa!
1: Gelada.
0: Tá bom.
1: Falou, meu amigo.
0: Valeu, Bidjo! Um abraço pra você e pra toda a turma aí, tá bom?

0: bom demais, Sandro Lúcio. José Amorim, quem indicou o Sandro Lúcio aqui no nosso Arena 88. Meu amigo Alex Rufato, e aí, meu nobre?
1: Fala, meu amigo Reinaldo, beleza? Boa tarde, como é
0: boa
1: que tá?
0: Boa tarde, boa tarde, tudo bem?
1: Estamos retornando aí pro CVV novamente.
0: Opa!
1: Se puder, toca uma aí do Mirosmar pra nós.
0: Do Mirosmar, já ouvi falar o nome desse cantor, viu, Alex? Um abraço, meu irmãozinho Alex, tudo de bom, seja bem-vindo. É mais um guerreiro da estrada, mais um batalhador. Um baita de um profissional do volante.

0: FM. 18h22, 18h22, na sua arena aqui na Palote FM. Alô, Iracilda, daqui a pouquinho eu quero te ouvir aqui no Arena, tá bom? Ô, Gilmar, um abraço pra você também, muito obrigado pelo carinho da sintonia. Ô, tia Cirlei, tudo certo por aí? Ouvindo seu programa, Reinador, tia Cirlei. Um abração. Tia Cirlei, hoje não tem ensaio, então, pra festa de São Roque. É na quarta-feira, né? Ah, tia Cirlei tá ligadinha. Na quarta-feira, às 19 horas, o ensaio de cantos pra celebração da Santa Missa, missa festiva, motiva a São Roque, a festa, o domingo festivo, no dia 16, né? Dia 16, dia de São Roque, e no domingo, a grande festa. Então, o pessoal que tá se preparando com os cantos, nesta quarta-feira, às 19 horas. Estaremos lá, né, tia Cirlei, se Deus quiser. 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
0: Tá bom, então, muito obrigado pelo carinho da sintonia. Ô, Gilmar.
3: Fala, boa noite, meu amigo Reinaldo.
0: Boa noite, Gilmar.
3: Podia tocar pra nós aqui no Recanto Silva, no Jacutinga, no bairro do Gilmar, a música do Baitaca, funcionário da prefeitura.
0: Sim.
3: Receba todos os clientes do bairro do Gilmar aqui, o Recanto Jacutinga, estão abrindo um aí.
0: Sim.
3: Beleza, Reinaldo, se for atendido, muito obrigado. Uma boa semana de trabalho pra vocês.
0: Exato, Gilmarzão, velho. Oi, Iracilda.
4: Boa tarde, Reinaldo. Eu queria pedir uma música com o João Mineiro.
0: Ah.
4: É, a Chuva de Malho.
0: Ah,
4: eu agradeço ser atendido e uma boa noite, beleza?
0: Boa noite pra você também. Muito obrigado, Iracilda. Ô, tia Cirlei. Ó, o Almir Sáter aqui, ó.

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1: Hora certa, 18:39, 18:39.
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5: Boa noite, ouvinte. Vamos acompanhando o que é destaque nesta edição. Já estão abertas as inscrições para o processo seletivo de 2027 do IFPR. Há vagas para cursos técnicos integrados ao ensino médio e para cursos de graduação. As inscrições seguem até o dia 24 de agosto e os pedidos de isenção da taxa podem ser realizados até o dia 10 deste mês. Outras informações estão disponíveis no site do IFPR.
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5: O retorno do fenômeno El Niño está sendo um alerta para a pecuária brasileira. Segundo o estudo do CPEA, o Brasil, principalmente na área central, pode enfrentar atrasos na recuperação das pastagens e falta de água. Já na região sul, o excesso de chuva pode comprometer a qualidade das pastagens, aumentar a lama e elevar os riscos de problemas sanitários nos rebanhos.
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5: Agora você fica com as informações do esporte.
6: O técnico Fernando Seabra afirmou que está satisfeito com o elenco do Curitiba, mesmo após a derrota para o Cruzeiro e a sequência de 4 jogos sem vitória. O treinador disse que confia no trabalho do grupo, evitou reclamar da falta de reforços e destacou que a evolução do time deve vir do próprio elenco. Com as informações do esporte, Léo William.
5: Essa foi a sua edição do Palote Notícias. Eu sou Francione Prusci e retorno amanhã com outras informações.
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Gente boa, vamos ficando por aqui, o último bloco musical do nosso Arena de hoje, que volta amanhã 17 horas. E daqui a pouquinho a gente forma essa ligação bacana com a Rede Bom Jesus de Comunicação. E você segue com a gente, porque a Palote é 24 horas por dia, sua melhor companhia.

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cigano, agindo ingênuo pra você matar a saudade, aquele flashback. Ó, essa é boa, né? Matheus e Cauã com Jorge Matheus, Pactos, César Menotti, Fabiano, Nova York, o que tiver que vir, virá. E Daniel, quando um coração se apaixona, bom demais.

que a gente tá junto com você. Ao vivo pela Rádio Palote de Coronel Vivida, pela Onda Sul de Francisco Beltrão e pela Rádio Clube de Palmas. É, a gente tá indo longe. Vocês viram? A partir de hoje, de segunda a sexta, além dos domingos já, a Rádio Clube de Palmas também está com a gente ao vivo todas as noites. E já às 8 da noite a gente vira junto com a Rádio Extra de Chopinzinho. É, então, ó, só falta você. 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Ó, semana do Dia dos Pais. Bora homenagear essa pessoa tão especial na nossa vida. Mais uma, ó. E segundo, Leonardo e Eduardo Costa. Esse aqui que foi sucesso de Ataíde Alexandre, ó. Laço aberto.

0: obrigado. Esse encontro não poderia deixar de existir.
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mensagem, né? É, ó, juízo, hein? Guilherme Vendus com o Guilherme Aja Colírio, Leonardo e Eduardo Costa. É, o laço aberto. Ó, nosso primeiro bloquinho já foi. E na volta tem muito mais sertanejo. Lembrando que até às 8, das 7 às 8, é muita

0: 7h31.
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começo, Taime, Thiago, eu te esperarei. Bisolo, sonho por sonho, bom demais, tá esperando o que pra participar? 26010500. E atenção, gente, a Vilma está procurando trabalho como diarista uma ou duas vezes por semana. Se você que tá aí do outro lado tá precisando, me chama aqui no 26010500, você é de Francisco Beltrão. Ela tem experiência e ela tá procurando trabalho. Então, ó, tá com vontade de trabalhar. Então, se você tá precisando de uma diarista, me chama aqui

0: sertaneja aqui no Grupo RBJ, Fred e Fabrício, loucura demais. E ainda Felipe Rodrigo, caos de alguém. Gente, tô indo, mas eu volto. É, logo após o break, tem Music Night, todos os ritmos. Tá na hora do RBJ Notícias. E depois eu toco nacional, internacional, sertanejo, pop. Aquela mescla que você encontra só aqui no Grupo RBJ. Falei? Espero. Já, já, depois do bloco.
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2: No ar, RBJ Notícias. Eu sou Ângela Maria e você vai saber agora. Exames para CNH no Paraná ficam mais caros. Terremoto de magnitude 5,6 é registrado perto da fronteira entre Peru e Brasil.
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2: Um terremoto de magnitude 5,6 foi registrado próximo da fronteira entre o Peru e o Brasil na noite de ontem. As informações são do Serviço Geológico dos Estados Unidos. Segundo o órgão, o tremor ocorreu perto da cidade de Pucallpa, no lado peruano da fronteira. Informações preliminares indicam que o terremoto teve profundidade de 145 quilômetros, o que reduz a probabilidade de danos. Nas redes sociais, peruanos relataram terem sentido o tremor, mas com baixa intensidade.
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2: A partir de segunda-feira, quem precisar tirar ou renovar a Carteira Nacional de Habilitação no Paraná terá que pagar mais pelos exames médicos e psicológicos obrigatórios. A alteração foi determinada pelo Tribunal de Contas do Estado, que ordenou ao Departamento de Trânsito do Paraná o retorno temporário às regras anteriores à lei que reduziu os valores das avaliações. O valor dos exames médicos e psicológicos passa a ser R$ 323,73, com pagamento feito diretamente às clínicas credenciadas. Até então, a legislação estadual em vigor desde 12 de julho havia reduzido o custo dos exames de R$ 404 para R$ 180. Confira agora as informações do esporte.
3: O Internacional chegou a 5 jogos sem vitória no Brasileirão e está apenas 1 ponto acima da zona de rebaixamento. O momento lembra as piores sequências de 2025, quando o time ficou 6 partidas sem vencer e só escapou da queda na última rodada. Com as informações do esporte, Léo William.
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0: 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Boa noite.
2: Hello, boa noite.
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2: 8:07. Aliás, 8:03. Bora, turma! Vem comigo nessa noite de segunda-feira, que agora a gente vira a noite aqui. Até meia-noite tem Music Night pra você ao vivo pela Extra de Chopinzinho, pela Rádio Clube de Palmas. Clube que chegou hoje aqui no Music Night, gente. Ô, coisa boa! Sejam todos muito bem-vindos, pessoal de Palmas e região. Também Rádio Palote de Coronel Vivida e Onda Sul de Francisco Beltrão. Tá todo mundo aqui, só falta você. Semana do Dia dos Pais e a gente já tá nesse climinha. Aliás, segundou, né? Pós fim de semana, já tá todo mundo descansado. Lá por quarta-feira a gente começa a se queixar, mas daí já vem a quinta, já vem a sexta, já vem fim de semana, já vem descanso. E é claro que com muita música boa, tudo fica melhor. Ó!

aquele que eternizou o canto alegretense, né? E gerou uma onda de homenagens, tanto nas redes sociais quanto nas mídias, né? Faleceu o Bagre Fagundes, né? Uma comoção e também várias homenagens ganharam as redes sociais na noite deste domingo, após o anúncio da morte deste tradicionalista, um dos principais representantes da cultura do Rio Grande do Sul, aos 86 anos. Ao lado do irmão, o Nico Fagundes, ele compôs a música Canto Alegretense. Quem é que nunca ouviu um pouquinho, pelo menos, dessa música no rádio? É uma das músicas mais emblemáticas do estado do Rio Grande do Sul. O Euclides Fagundes, ele, filho, ele nasceu em Uruguaiana, na fronteira oeste, em 3 de outubro de 1939. Ele ganhou o apelido de Bagre na adolescência e o adotou, então, por uma vida toda. Ele está sendo velado neste momento. Ele foi folclorista, compositor, cantor e instrumentista. Bagre dedicou a vida a preservar e difundir as tradições gaúchas, oferecendo uma contribuição inestimável para a identidade e a memória do estado do Rio Grande do Sul. Colorado, hein? Bagre foi lembrado pelo Internacional, que dedicou a vitória deste domingo a ele. E a gente agora vai ouvir essa música em homenagem a Bagre Fagundes. Se você nunca ouviu e tá me ouvindo agora, agora é a hora de você ouvir Canto Alegretense. Lembrando que mês que vem, setembro, tem Semana Farroupilha, ó.

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1: O Santos ainda não definiu se Neymar estará em campo no jogo decisivo contra o Remo pelo jogo da volta das oitavas de final da Copa do Brasil. A decisão será tomada após avaliações físicas que foram realizadas nesta segunda-feira, com o clube adotando cautela para evitar uma nova lesão do camisa 10. Entre os exames está o CK, utilizado para monitorar o desgaste muscular. Neymar vem de 3 partidas seguidas após a Copa do Mundo e também tem compromissos em São Paulo antes de viajar para Belém. O Santos precisa vencer o Remo para garantir a classificação às quartas de final. Um novo empate leva a decisão para os pênaltis. Com as informações do esporte, Léo William.
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0: 8h30.
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0: Bora que tá na hora de dose.
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0: Quem sabe eu ainda sou uma garotinha.
1: Sabe, eu ainda sou uma garotinha, malandragem e o segundo sol com Cássia Rejane Heller. Ela que nasceu no dia 10 de dezembro de 1962, carioca da gema, e nos deixou no dia 29 de dezembro de 2001. Cantora, musicista brasileira, foi uma das maiores representantes do rock brasileiro na década de 90. Foi eleita 18ª maior voz e ficou em 40 na listagem de maior artista da música brasileira pela revista Rolling Stones. Ela lançou 5 álbuns de estúdio em vida. Cássia Heller deixou saudade e também um legado incrível, música muito boa que ultrapassa gerações e parece sempre uma música que tá sempre na moda, né? Cássia Heller pra você no nosso Dose de hoje. Amanhã tem de novo. Agora são 8h42.
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1: Bora demais, mais. Ó. Oh.

Olha a saudade, Vini. Onde você vai, Zilba? Big Jet Plan. Teve também Maurício Manieri. Cada segundo e eu tô indo, gente. Já foi. Tempo passou voando. Ai, teve dose dupla, teve sertanejo, teve homenagem. Teve tanta coisa em apenas 2 horinhas. Mas seguinte, amanhã tô de novo às 7 horas.

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2: No ar, RBJ Notícias. Eu sou Angela Maria e você vai saber agora. Receita paga nesta sexta-feira terceiro lote da restituição do imposto de renda. Gasolina comercializada com 32% de etanol passa a valer a partir de amanhã.
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2: A partir deste sábado, a gasolina no Brasil passa a ser comercializada com 32% de etanol. Antes, esse percentual era de 30%. A medida visa reduzir a dependência de combustíveis fósseis importados e baratear o custo do litro para o consumidor. Oficialmente, a medida considera a volatilidade no mercado de petróleo e combustíveis e ocorre em um momento em que o país enfrenta custos mais altos dos combustíveis fósseis em meio à escalada da guerra no Oriente Médio.
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2: Quase 3 milhões de contribuintes recebem nesta sexta-feira o terceiro lote de restituição do Imposto de Renda 2026. Ao longo do dia, a Receita Federal vai liberar 4,61 bilhões de reais a 2.743.200 declarantes. A consulta pode ser feita desde o dia 24 na página da Receita na internet. Basta o contribuinte clicar em Meu Imposto de Renda e em seguida no botão Consultar a Restituição. Também é possível fazer a consulta no aplicativo da Receita Federal para tablets e smartphones. Confira agora as informações do esporte.
3: O Dair Helman destacou a evolução do Atlético Paranaense no empate com o Corinthians, mas admitiu que o time precisa melhorar a definição das jogadas no ataque. O técnico agora vira a chave para a Copa do Brasil e trata o jogo contra o Vitória na segunda-feira como a Copa do Mundo do Furacão. Com as informações do esporte, Léo William.
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0: federal que movimentaram o país no dia de hoje.
1: Olá, boa noite.
2: Boa noite para você que nos acompanha em todo o país.
1: Segunda-feira, 3 de agosto de 2026.
2: Vamos ao destaque do dia.
1: Agosto Dourado.
2: Mês reforça a importância do aleitamento materno para a saúde do bebê. Graziele Bezerra.
3: O leite materno é o alimento mais completo para os bebês. E até os 6 meses de vida, eles não precisam de mais nada.
1: El Niño causa fortes chuvas e secas severas em regiões do país.
2: Cidades em emergência ou calamidade podem solicitar recursos federais para ações de defesa civil. Luana Karen.
4: A ajuda pode vir em forma de assistência humanitária, como distribuição de água, alimentos, colchões e kits de higiene. Também pode ser no restabelecimento de serviços essenciais.
1: Pilhas, baterias, eletrônicos, dá para jogar fora no lixo comum?
2: Vamos saber como fazer o descarte correto desse tipo de material na reportagem de Graziele Mendonça.
5: Vale seguir a chamada regra dos 3 R's: reutilizar, recondicionar e reciclar.
1: Hoje, na apresentação da Voz do Brasil, Mariana Jungmann e Luciano Seixas.
2: E acompanha a gente ao vivo, acesse radiogov.ebc.com.br.